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1: Bora lá.
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1: É isso aí, gente. Bora que tá começando. Time Machine. Bom final de semana pra você. E aí, como é que foi a semana? Foi de boa? Foi tranquilidade? Aqui é Rodrigo Campos. Dentro do seu radinho vai começar a nossa viagem, aquela que a gente gosta e ama. Vou ativar sua nostalgia. Se prepare, hein? Já vou te levar pra 2006 pra curtir Lily Allen. Ela lançou Smile, que foi o single de estreia do seu álbum Alright Still. Após a cantora postar, né, suas demos na rede social MySpace, conquistando o primeiríssimo lugar na parada britânica, Lily Allen dominou as rádios do Brasil inteiro com esta música. Bora, Time Machine!

0: Esse é o nosso Time Machine em 1991 agora, hein? O rolezinho tá só começando, gente. Em 1991, Jorge Benjor lançou W Brasil, que foi homenagem ao publicitário Washington Oliveto, né? E se tornou um dos maiores fenômenos da música popular brasileira. Naquele mesmo ano, o filme O Silêncio dos Inocentes chegava às telas, consagrando Anthony Hopkins e Jodie Foster. E também arrebatando, né? As principais estatuetas do Oscar. Simbora!
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0: Esse é o Time Machine, que viagem, hein? Você tá gostando e tá amando? Vamos nessa, eu vou continuar o rolezinho com você. Aqui é Rodrigo Campos, que tá falando dentro do seu radinho. Gente, em 2007, Flo Rida lançou Low, que foi o single de estreia do seu álbum Mail on Sunday, e ficou marcado por fazer parte da trilha sonora do filme Ela Dança, Eu Danço 2, alcançando o topo da Billboard Hot 100 por 10 semanas consecutivas. Simbora, Low, Low, Low, Low.
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Esse é o Time Machine. Que viagem. Bom, vou te levar pra 2009 aqui. A gente vai ativando a nostalgia, né? Em 2009, Charlie Brown Jr. lançou Só os Loucos Sabem, que foi escrita pelo Chorão em homenagem aos amigos que já haviam partido, né? E se tornou um dos maiores sucessos do álbum Câmera Manifesto. O filme Bastardos Inglórios chegava às telonas, consagrando o diretor Quentin Tarantino e o ator Christoph Waltz nos cinemas mundiais. Da hora, né? Simbora, Time Machine.

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1: Aê.
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1: Turma. Continuar nossa viagem. Aqui é Rodrigo Campos dentro do seu radinho e ó, é o seguinte, bora pra 2004. Gwen Stefani lançou Rich Girl, que foi inspirada na música If I Were a Rich Man, do musical Um Violinista no Telhado, e contou com a participação especial da Eve e a produção do Dr. Dre, tornando-se um grande sucesso do álbum Love Angel Music Baby. E a gente vai curtir agora no Time

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0: Bom, eu vou te levar pra 1992, porque a nossa viagem tá demais, hein? The Cure lançou Friday I'm in Love, que foi escrita por Robert Smith como uma celebração leve e otimista pro álbum Wish, conquistando o primeiro lugar na parada de Modern Rock da Billboard. O filme Aladdin da Disney chegava às telonas, encantando gerações e se tornando a maior bilheteria cinematográfica daquele ano no mundo todinho.
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Esse é o Time Machine. Estamos em 2006 agora. Que rolê que a gente tá dando hoje. Diz aí, tá curtindo o rolezinho? Olha, em 2006, Pussycat Dolls lançou Barãos com a participação especial do Snoop Dogg, tornando-se um dos maiores sucessos do álbum PCD e alcançando também o terceiro lugar na Billboard Hot 100. Simbora, Barãos, Time Machine com Pussycat Dolls.

Esse é o nosso Time Machine em 1978 agora, gente. Vamos dar um rolezão lá nos anos 70. Na finaleira dos anos 70, Chic lançou Le Freak, que foi escrita por Nile Rodgers e Bernard Edwards, após serem barrados na porta da famosa discoteca, quase que não sai, a famosa discoteca Studio 54 em New York, New York, tornando-se o maior sucesso do álbum C'est Chic. Bom, na ciência, os cientistas e astrônomos celebravam, sabe o que? A descoberta de Caronte, a maior lua do planeta anão Plutão.

0: Esta semana, deste final de semana, valeu demais, hein? Você gostou da viagem? Eu sou Rodrigo Campos, fica aí que eu já volto, porque já tem o nosso upgrade.
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4: 10 horas.
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0: Dali, turma! Estamos chegando com o nosso upgrade. Oi, oi, oi, aqui é Rodrigo Campos. Vamos nessa? Começar os trabalhos e esquentar pro rolezinho? Bom, tem muita coisa pra gente curtir hoje. Vai ter Tiesto, vai ter David Guetta sempre, né? Vou tocar Robin Ness, Disco Lines, vai ter Lady Gaga. Uou! E pra começar tem Sugar, vai começar docinho, né? Robin Schulz, tá no ar o upgrade.

0: Right, Spicy Cry for you! Once I'm back, good boys, goodbye, Lady Gaga, abre a cachaça! Não tô brincando, é abre a cadabra, né? Não parece que ela tá cantando assim, abre a cachaça, não, tô zoeira. Oh, é brincadeira, hein? Uau! Segura, já volto com Chemical Brothers, S&M e muito mais.
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3: 10h30.
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0: Estamos de volta com o Upgrade dentro do seu radinho. Bora, turma! Aqui tem S&M.

0: of Philia. Taylor Swift casou, né, há pouco tempo. Só que continua rendendo, porque ela mandou o convite de casamento para um amigo dela. Aliás, esse é o tipo de coisa que aconteceria facilmente comigo, né? Se você é famosão, aí me liga para alguma coisa, como eu não tô acostumado com gente famosa me chamando... Se você faz um trem desse comigo, há grandes chances de eu desligar o telefone na sua cara achando que era trote, né? Mas o que que acontece? A Taylor Swift convidou o amigo dela, o ex-baixista dela, o Tim Marks, e ele simplesmente ignorou porque ele achou que era boato, que era trote. Daí a Taylor casou, ligou pra ele e falou: e aí, meu, por que você não colou no meu casamento? Aí ele falou: putz, mas você me convidou? Ela falou: convidei. Aí ele foi lá e falou pra ela assim: oxe, eu achei que era trote. Perdeu o festeirê, meu filho. Esse é o Upgrade. Segura que eu já volto com mais.
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3: 10h58.
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7: De volta, Upgrade no seu radinho. Where is my husband? É o som de Ray.

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0: Upgrade com Calvin Harris e Clement Douglas, Blessings. Teve Lizzo, About On Time, Cat Dealers, já já vai ter Ed Sheeran, vai ter Chris Lake, David Guetta com Forever Young. Segura!
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3: 11:27.
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0: Estamos de volta, turma. Upgrade no seu radinho. Alok, Denis, Mimosa.

0: Swims, Lose Control, профессионал Слэп и Грейди, Телечесто, Black Eyed Peas, Major Lazer и DJ Snake Linon. Valeu demais, hein? Juízo no rolê, sou Rodrigo Campos, tô indo nessa, semana que vem eu volto com mais, tá? Se for Tegandá e resenha, me chama. Aê, tchau, até semana que vem, gente, beijo.
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0: 11:56.
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0: Aqui no ritmo do amor, você curte boa música, você viaja no tempo. Seja bem-vindo. Eu, Ana Paula Barros, passarei bastante tempo com você. Vamos falar das coisas gostosas da vida. Vamos falar de amor através da melhor programação romântica do seu rádio. Hoje, domingo, dia 9 de agosto, e eu começo com Toto, Lia.

Esse foi o Marvin Gaye, What's Going On. Um beijo para você que participa no meu Insta. Sérgio, obrigada pelo carinho. Fernando Oliveira, muito obrigada pela audiência. E a Érica Bueno também está curtindo No Ritmo do Amor neste domingo. Um beijo, Érica.

Eros Ramazzotti, Così della Vita, para encerrar a sequência. Depois do intervalo, eu volto com você e volto com essa daqui, ó.

0: meia-noite 29.
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2: Você sabia que o amor mora nos detalhes? Em um abraço bem demorado, em uma mensagem inesperada, em um sorriso que faz o dia da outra pessoa valer a pena. Seja delicada, caprichoso ao cuidar do seu amor. Eu te contei? Agora tem Double, The Captain of Her Heart. Uma ótima noite pra você.

Joe Esposito, Lady, Lady, Lady. Um beijo para a Natália Lemos. Um beijão também para a Michele Silva. E o Pedro Monteiro está curtindo a nossa programação neste domingão. Obrigada pela companhia de vocês.

0: Meia-noite 56.
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2: O nosso WhatsApp para você participar é o 3499-136-2203. A gente se encontra aqui na rádio todas as noites para falar de amor, para viajar no tempo, para ouvir boa música. Depois que é Dolls, Stick It To.

Compositor brilhante e criador de sucessos que atravessam gerações. Eu tô falando do Lulu Santos, um certo alguém aqui no Ritmo do Amor. Um beijo para o Cirilo, final do telefone 2031. Um beijo também para a Márcia e ela gostaria de ouvir Bee Gees. Marcinha, logo eu toco para você. Obrigada pela sua companhia.

O carismático Bruce Springsteen para encerrar a sequência com Streets of Philadelphia. Eu volto já já e com ela, Cyndi Lauper, True Colors.

0: 1:28.
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0: Se você não aproveitar a oportunidade que a vida está lhe oferecendo, você vai passar o resto da sua vida pensando nessa oportunidade que você deixou escapar. Seja corajoso. Cyndi Lauper.

Dear Hook na programação Sharing the Night Together. E aqui no WhatsApp, um beijo para Ana Cláudia Couto. A Moana Silva também está curtindo a gente. Um beijo para você, Moana. E a Esther manda um beijo para o Samuel, o seu marido há 34 anos. Muitas alegrias para vocês, Esther e Samuel.

0: E para encerrar, no ritmo do amor deste domingo, Eric Clapton, Change the World. Antes, Ana Vitória Fica. Muito obrigada pela sua companhia, um lindo fim de semana para você. Lembrando do nosso WhatsApp, para você participar, pedir a sua música e mandar um beijo para quem você gosta. 3499-136-2203. Eu te espero no meu Insta, sou Ana Paula Barros. Beijo da Ruiva, fica bem. Bom descanso.
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0: mais 56.
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0: Tô contigo, tô juntinho nessa madrugada, nesse domingão. Tá começando o Sonâmbulos e você é muito bem-vindo.

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0: Tem alguém aí? Tá acordado, né? 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

0: hora do intervalo comercial e dá tempo de você tomar água e olhar o seu celular. Peraí.
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4: 2:26.
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0: A sua madrugada tem nome, Sonâmbulos.
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0: Canta pra gente, Simone Mendes.

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0: Marcando presença no Sonâmbulos, Harry Styles. Se você tem vontade de participar dos programas aqui da rádio, salva aí no seu celular o nosso WhatsApp, 3499-136-2203.
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3: 2:58.
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0: É tão bom ter você pertinho, curtindo a programação.
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0: Passando por aqui, Luan Santana.
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1: Eu acho que você tem que mandar aquela mensagem. Mas manda o que tá no seu coração.
2: Porque se fosse eu falaria mais ou menos assim.

0: Mari Fernanda.
1: Laura Prado.
2: Que delícia estar com você.
1: Que pancada de mulher, RJ.
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0: marcando presença no Sonâmbulos? Felipe Araújo. Aqui tem música boa, aqui você tem companhia. Esse é o Sonâmbulos e eu volto já já.
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0: 3h29.
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Tô de volta pra te fazer companhia nessa madrugada. Sonâmbulos. A dupla Diego e Vitor Hugo.

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1: Ficando presença no Sonâmbulos, Cleiton e Romário. Mais um intervalo pra gente. Eu não demoro.
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1: 3:58.
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13: Eu trabalho na Central de Atendimento à Mulher. 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
0: De volta com Sonâmbulos e você é muito bem-vindo.
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0: Eles cantam pra gente nesse domingão. Gustavo Mioto.

0: Simone Luigi!
1: Samanu!
2: Tchau, gente, obrigado!
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0: Sonâmbulos sempre tem música boa. Depois do intervalo, eu continuo com você.
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3: 4h28.
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0: Uma ótima madrugada pra você.
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0: Agora pra gente, Israel e Rodolfo.
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0: Bom dia, gente. Tá começando o nosso domingo e terminando o Sonâmbulos de hoje. Muito obrigada pela sua companhia. Obrigada porque você também participou no WhatsApp, deixou o seu pedido musical e eu vou passar para o Rogério e logo, logo você vai curtir a sua música preferida. O nosso WhatsApp é o 3499-136-2203. Beijo da Ruiva. Fica bem. Capricha no domingo. Hoje é dia de macarrão, né, gente?
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0: 4,57. 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

no barro. Eu sou o Luciano Leão e é por aqui que eu resgato com você aquela clássica, aquela que marcou, que você tem saudade, faz tempo que você não ouve, né? Aqui no Pé no Barro tem sempre o melhor pra você. Hoje, dia 9 de agosto, é o Dia Internacional dos Povos Indígenas, sabia? É, os povos originários aqui do nosso país e que merecem todo o respeito, toda a atenção, né? Vai ter muita coisa boa pra você hoje. Vai ter João Paulo e Daniel, Fred e Gustavo. Sabe quem começa? Vamos com uma clássica, Romaria, Renato Teixeira.

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2: E aí, povão? Tá chegando a dupla do Jahan. Delay e Dorivan. Delay, aconteceu mesmo com você? Foi você que fez essa música?
3: A composição é minha, aconteceu comigo. Segura, Delay.
4: Deixa comigo, Dorivan.
3: Vamos lá, gente. Todo mundo na palma da mão, cantando com a gente. Vamos lá.

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0: sequência que te remete ao passado. Você mata a saudade sempre aqui com o pé no barro. Ó, vem o Eduardo Costa, vem Tony e Kleber. É só você continuar por aqui. 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
3: 5h25.
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rapaz, já deu uma hora aqui com o pé no barro. A gente nem percebe, a gente vai dançando, vai cantando, vai viajando com as músicas. Nem percebe o tempo passar, né? Você pode ficar aí porque a gente vai voltar daqui a pouquinho com muito mais.

0: 5h57.
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1: Estimados fãs e amigos gauchada do Brasil, com a mesma alegria e disposição que sempre tive, volto a estar com vocês para mais um programa, o que sempre me emociona e realiza sobremaneira. Abraço os gaúchos a quem vive no Rio Grande, em Santa Catarina, no Paraná e por outros queridos estados brasileiros, onde temos parcerias com grandes emissoras. Sejam todos bem-vindos à nossa companhia. Esta é uma rádio que valoriza a cultura gaúcha, é parceira dos serranos e, com ela, devotamos grande respeito à nossa audiência. Hoje vou trazer um pouco da história do jogo de pôquer. Depois, vou repassar informações sobre a intoxicação por produtos químicos ou de limpeza. E no quarto bloco, trarei o significado de algumas expressões do vocabulário gauchesco. Meu amigo Ganso e eu iremos brindá-los com ótimas músicas de nossos discos. E como faixa especial, vou brindá-los com a clássica música dos Demônios da Garoa, esse extraordinário conjunto que por vezes eu trago aqui as suas obras, do samba mais autêntico que temos no Brasil. E a obra se chama Saudosa Maloca. Quem não ouviu já essa música? É e sempre foi e sempre será um grande sucesso. Saudosa Maloca com Demônios na Garoa, revivendo aí um dos grandes sucessos desse grande grupo Demônios da Garoa, como disse. Isso tudo como faixa especial. E no momento nobre estarei conversando com os talentosos colegas que compõem o grupo Monarcas, os Monarcas de Erechim, aqui representados por João dos Santos, Thiago Machado, Chico Brasil e também pelo seu diretor, o Evandro Correia. Eles estarão no momento nobre dessa edição. 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
1: 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Agora vem a boa música do programa para vocês. Primeiro, ouviremos o chamamé Pelos na sua gravação original. E, em seguida, o shot solo Carrapicho. Vai lá, Ganso!
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0: Rodamos para vocês, do José Cláudio Machado, o chamamé Pelos, na sua gravação original. E depois, de minha autoria, na minha interpretação na acordeona, o shot instrumental Carrapicho. Um breve intervalo e logo a sequência desta edição. Queridos e prestigiados ouvintes.
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0: De volta à agradável companhia de todos vocês, queridos ouvintes, com o programa Encontro com os Serranos. 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
0: 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Aqui no Encontro com os Serranos, a história do pôquer, do jogo do pôquer. Um jogo que conquistou os corações de milhões de pessoas em todo o mundo. É muito mais do que apenas um passatempo. Com as suas raízes envoltas em mistério e intriga, o pôquer evoluiu para um fenômeno global, transcendendo as fronteiras culturais e o tempo. A história do pôquer é explorada nesse artigo à medida em que percorremos suas fascinantes raízes, desenvolvimento e momentos-chave que ajudaram o pôquer a se tornar o jogo popular que é hoje. O Velho Oeste e a Era de Ouro do Pôquer. O século XIX viu o pôquer se estabelecer como um jogo americano por excelência, particularmente durante a Era do Velho Oeste, onde se tornou sinônimo de salões e do espírito da época. Pôquer nos salões. Os bares do Velho Oeste serviam como centros sociais e o pôquer era um entretenimento básico, jogado tanto por cowboys, foras da lei e mineiros. A associação do jogo com o estilo de vida fronteiriço solidificou ainda mais sua imagem como um símbolo de individualismo e aventura. A mão do homem morto. A infame lenda da mão do homem morto deriva de uma mão de pôquer de Wild Bill Hickok, no momento de seu assassinato em 1876. A mão consistia em dois pares, ases e oitos, e desde então se tornou um ícone do pôquer. Esta mão icônica tornou-se sinônimo de destino e da imprevisibilidade do jogo. A influência da ferrovia. À medida em que as ferrovias se expandiam por todo o país, os jogos de pôquer se espalharam junto com elas. Tornou-se um passatempo essencial para os passageiros durante as viagens longas. Mesas de pôquer podiam ser encontradas em trens e cidades ferroviárias, permitindo que o jogo chegasse ainda a mais comunidades. A virada do século XX foi um período crucial na história e no desenvolvimento do pôquer, pois viu o jogo passar por mudanças substanciais que eventualmente deram origem ao que hoje é conhecido como pôquer moderno. Esse capítulo investiga os principais desenvolvimentos, padronizações de regras e o surgimento de variantes icônicas que moldaram a identidade e a popularidade do jogo. Aí alguns detalhes sobre esse importante jogo, vamos colocar assim, porque eu vejo tantas pessoas jogarem pôquer e dizer que é maravilhoso. Eu nunca, a rigor, me interessei por jogos, mas quem sabe um dia, quando me sobrar mais tempo, eu convido o meu amigo Ganso, quando nós já estivermos aposentados, o que vai demorar um pouco ainda, né, Ganso? Vamos largando, vamos trabalhando. Mas quando nós estivermos aposentados, vamos aprender pôquer para manter as ideias em dia, né, Ganso? Coisa boa. Vamos trazer música a vocês que jogam e também aos que não jogam pôquer. Sintam-se homenageados aí com as próximas músicas. Cor das Auroras e De Pé no Fundo. Vai lá, Ganso! Roda aí que essa gente boa que nos ouve merece.

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0: Rodamos para vocês, aqui no Encontro com Serranos, Coro das Auroras, composta por Volmir Dutra e Walter Moraes, e depois do Daniel Hack e do Dionísio Costa, de Pé no Fundo, ambas na interpretação dos Serranos. Breve pausa e logo a sequência desta edição para vocês, com muito carinho e respeito.
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3: 6:29.
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0: Regressando com o nosso encontro, a agradabilíssima companhia dos nossos fãs e amigos por essa que é a sua rádio favorita, sua rádio do coração. 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
0: Aqui no programa Encontro com Serranos, uma dica de saúde: intoxicação por produtos químicos ou de limpeza. Dependendo do tipo de substância ingerida, não provoque o vômito em hipótese alguma. Principalmente se a criança tiver engolido produtos químicos ou de limpeza com ação corrosiva, como soda cáustica, desengordurantes e limpadores de forno. Ao voltar do estômago, a substância pode duplicar as lesões que já fez ao descer, ou pode ir para os pulmões, complicando muito a situação. O que fazer? Dê um copo de água pura e leve a criança para o hospital imediatamente. Leve a embalagem do produto químico para fornecer informações mais detalhadas ao médico. No transporte para o pronto-socorro, deite a criança de lado, porque, caso ela vomite, não correrá o risco da parte da substância ir parar nos pulmões. Achei deveras importante trazer essa informação a todos os nossos ouvintes. Quem não tem aí uma criança em casa e que, por vezes, por algum descuido, essa criança pode efetivamente ingerir algo que não seja oportuno fazê-lo. Então, aí está essa dica que o programa traz a vocês, desses cuidados a quem, porventura, tiver esse problema com a ingestão de produtos químicos ou de limpeza. Vamos trazer agora música a vocês que estão aí ligados conosco. Saudade Amarga dos Mates e depois a faixa especial. Saudosa Maloca com Demônios da Garoa. Vai lá, Ganso!

Meus amigos ouvintes, rodamos a vocês do Paulo Ricardo Costa e do William Hengen, Saudade Amarga dos Mates, na interpretação dos Serranos. E, como faixa especial, do Adoniran Barbosa com Demônios da Garoa, Saudosa Maloca. Pequena pausa e logo regressaremos com o programa. Até já!

0: 6h40.
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4: De volta com o nosso encontro sob o prestígio da companhia de todos os nossos queridos ouvintes. 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
4: Voltando com o nosso encontro, trago-lhes do vocabulário gaúcho aquelas expressões gauchescas que poderão eventualmente melhorar ou aperfeiçoar ainda o seu vocabulário. Muita gente que está me ouvindo nesse instante em outros estados do Brasil pode não saber bem o sentido de certas palavras, então eu vou não só nominá-las aqui, como trazer o seu significado. Abagualado, por exemplo. O que ainda é muito arisco, é espantadiço, como se fora bagual. Abichornado. Seu sentido é aborrecido, triste, desanimado. Abrir cancha. Abrir espaço para alguém passar. Aconchego. Amparo, encosto, proteção. Acolherar, unir dois animais por meio de uma pequena guasca amarrada ao pescoço. Atrelar ou ajoujar animais por meio de coleira. Unir, juntar com relação a pessoas. Acolherado, andar acolherados, sempre junto de duas pessoas. Açoiteira, parte do relho ou rebenque constituída de tira ou tiras de couro trançadas ou justapostas, com qual ou com a qual se castiga o animal de montaria ou de tração. Afeitar, cortar a barba. Água benta, cachaça. Água de cheiro, perfume, extrato. Alambrado, cerca feita de arame para manter o gado nas invernadas. Aporreado, cavalo mal domado, indomável, que não se deixa amansar. Aramado, cerca de arame. Arranca-rabo, discussão acalorada, disputa, bate-boca. Arreios, conjunto de peças com que se arreia um cavalo para montar. Bate-coxa, sinônimo de baile, dança, arrasta-pé. São expressões gauchescas que trazemos aqui no programa, por vezes, para repassar essa cultura regionalista a todos os nossos ouvintes. Agora vamos rodar mais músicas gravadas pelos serranos. Campeiro Feliz e o chamamê solo das Missões da Fronteira. Vai lá, Ganso!

0: Meus caros ouvintes, rodamos para vocês do João Antunes e do Nilton Ferreira, Campeiro Feliz. Depois do Estevão Guedes, do Eurídice Júnior, do William Weng e de minha autoria, o Tchamamê Solo, das Missões da Fronteira. Depois de ouvirmos as músicas anunciadas, faremos um breve intervalo e logo, já no momento nobre, estarei proseando, sabendo um pouco mais das novidades dos queridos e talentosos colegas de Os Monarcas, pois que já estão chimarrando comigo aqui, claro, com a erva mate buena, uma erva espetacular. Quem não aprovou ainda, aprove e aprove. Até já, meus ouvintes.
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6: 6h54.
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8: O programa Encontro com Serranos volta à audiência de todos que nos prestigiam com essa amável sintonia. 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
8: Estamos regressando com o nosso Encontro com os Serranos, na agradável companhia das senhoras e dos senhores, por mais de 250 emissoras do nosso país, sempre com a responsabilidade muito grande de levarmos o melhor da programação, por essa que é a sua emissora preferida, e também no momento nobre, agora recebendo festivamente aqui nos nossos estúdios os queridos colegas que compõem o grupo Os Monarcas, como já disse aqui, representados pelo João dos Santos, grande guitarrista e compositor, Tiago Machado, meu colega de teclado e de baixaria, o Chico Brasil, o grande campeão do rodeio da vacaria na gaita de botão, o homem que faz aquela gaita de botão virar uma super toda esquina e com 180 abaixo, mais ou menos, por aí. Com a gaita de botão ele faz uma gaita pianada com todos os recursos e muito mais. E quem os acompanha, o Evandro Correia, que é o diretor atual dos Monarcas. A todos vocês, nós fazemos uma reverência e agradecendo por mais essa visita em nosso programa. Sejam todos bem-vindos, meu caro João. Fale por primeiro.
3: Em primeiro lugar, quero agradecer ao Pai do Céu por nos dar essa oportunidade de estarmos juntos, cultivando essa nossa amizade, essa parceria que vem de muitos anos. Verdade. E a admiração que nós, os monarcas, temos pelo serrano e o respeito que temos uns pelos outros, homens de bem funcionam assim. Então, eu quero mandar um abraço, um buenas aí a todo o pessoal que está escutando em todas as rádios desse Rio Grande do Sul e até fora do Brasil.
8: Tiago, por favor, a tua saudação aos ouvintes aí.
4: Buenas, meu amigo Edson, doutor Edson, é um prazer estar aqui contigo e mandando um abraço especial a todos os teus ouvintes espalhados Brasil afora, né, até fora do Brasil. E a gente se sente lisonjeado por estar no teu programa, né, juntamente de todos os colegas aqui que estamos aqui. E a gente fazendo o nosso melhor, que é levar a música e a boa tradição, né, do nosso Rio Grande amado a todos os quatro cantos do mundo.
8: Isso aí. Obrigado, Thiago. Chico Brasil, chega aí e cumprimenta os ouvintes do nosso encontro, por favor.
6: Buenas, amigos que cultivam, que escutam através... Hoje dá para se falar das redes sociais, dos rádios, né? Então, para nós do Grupo Os Monarcas, é um prazer hoje estarmos aqui, porque, como o Gildinho sempre falava, e a gente tem essa amizade muito grande, e a gente gosta de citar isso, que o maior grupo que a gente tem na música gaúcha chama-se Os Serranos. Então, eu aprendi isso e quando cheguei nos Monarcas, o Gildo sempre falava isso também. E depois a gente teve a oportunidade, eu tenho essa oportunidade hoje de estar aqui na tua frente e conviver um pouco aqui com a tua família. Então, isso concretiza para nós músicos saber disso, que vocês foram, são e sempre serão uma referência para nós músicos hoje do Rio Grande do Sul, que temos a música gaúcha, né?
8: Evandro aqui, que agora é o diretor dos Monarcas, e sobrinho que é do nosso querido inesquecível Zildinho, a quem eu passo aí a oportunidade de cumprimentar os ouvintes. Evandro, seja bem-vindo.
12: Meu nobre irmão Edson, Dutra, doutor Edson, que prazer, um abraço a todos os ouvintes.

0: tu sofresse algum viés assim, ou a coisa fluiu naturalmente? Podes falar sobre isso?
1: Com certeza, com certeza. Claro que o tio vinha numa circunstância de saúde já bem debilitado há um tempo, né? Mas nós nunca esperávamos que ele partisse.
0: Sim.
1: Com a partida dele, sim, nos reunimos com o grupo todo, com minha tia, com minhas primas, para que a gente pudesse alavancar e seguir, né?
0: Certo.
1: Porque ali estava. O tio partiu no sábado, né? No domingo foi o sepultamento dele. E na outra sexta-feira, o grupo tinha compromisso, porque ali estavam todos os fãs, amigos, sim, e apreciadores da música dos Monarcas esperando. E assim o fizemos, né? E aqui eu quero agradecer demais a esses músicos, que são meus amigos, né? Que tá, o Thiago, meu compadre, né?
0: Sim.
1: Padrinho da minha filha, que tão bem me receberam, né? Tão bem aceitaram. E nós fizemos uma união, aquele detalhe, uma parceria, vamos correr para os dois lados. Fizemos uma união muito parceira, né? Na minha área administrativa e eles na área musical. Eles têm que bater no peito e se orgulhar, porque cada um deles foi escolhido um a um pelo tio Gilton.
0: Sim.
1: E tocaram
0: sim,
1: todos com ele, então sabem sim, qual é o caminho.
0: É, claro.
1: E hoje tão,
0: é,
1: fazem tão bem isso,
0: claro,
1: que se torna fácil
0: é,
1: você
0: com
1: seguir.
0: Com certeza.
1: E essa foi a sequência nossa, né?
0: Certo. Trabalhar com gente competente, talentosa, e que tenha dentro dele, além de um coração gauchesco, uma grande responsabilidade profissional, imagino que mesmo que não tenha sido difícil continuar essa lenda, né? Essa trilha.
1: É, como a gente colocou desde o início, né? Um legado que o tio nos deixou e nós tínhamos a obrigação de continuar essa história.
0: É.
1: Lógico que muito diferente do que eu vinha fazendo até então. Dançar num baile é diferente de tocar esta empresa Monarca.
0: Sim.
1: Mas me facilitou. Né? Estamos ainda num aprendizado. Mas dizer a todos que os Monarcas seguem firme na mesma linha fandangueira, no mesmo ritmo. E sim, estamos aí galgando os novos projetos, novas ideias, para que esse grupo prospere cada vez mais, né?
0: Claro.
1: Como os Serranos são.
0: Como
1: os
0: empresa.
1: Monarcas,
0: é.
1: São 54 anos de vida, né?
0: Sim,
1: os Monarcas são mais velhos do que eu.
0: É, isso.
1: Então
0: aí
1: a gente tem que seguir, mas é uma responsabilidade grande.
0: Pois
1: mas
0: é.
1: Acredito que unindo tudo isso a gente vai bem.
0: Com certeza. Por favor, anuncia duas músicas para nós aí.
2: Vamos fazer então essa nova música que a gente está trabalhando, ela aí, que é a Faca Prateada. O povo ficar conhecendo, teus ouvintes aí, né? Uma autoria do João Alberto Preto, Luiz Lanfredi e João Pedro Locatelli. Então, para os ouvintes aí, Faca Prateada. E também Tenho Que Andar, João Agenir dos Santos e Chico Brasil.
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0: Ouvimos com os nossos queridos e talentosos colegas Os Monarcas o seu novo sucesso, Faca Prateada. E na sequência, a obra Tenho Que Andar. Breve pausa e logo seguiremos com o programa. Permaneçam conosco, é uma honra tê-los em nossa sintonia. Até já!
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4: 7:11.
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0: Voltando à agradável companhia dos nossos fãs e amigos com o programa Encontro com os Serranos. 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Regressando com o programa Encontro com os Serranos, prossigo a minha prosa com os colegas dos Monarcas. Estão aqui presentes o João dos Santos, o Thiago Machado, o Chico Brasil e o Evandro Correia. Meu querido irmão, amigo, colega, advogado, pessoa de alto nível e que dirige com maestria, orienta esses colegas, embora ele seja mais jovem que muitos deles aqui. Mas é uma pessoa preparada e que tem certamente um coração tão gaúcho quanto os músicos. Então ele fica ali ao lado do palco, certamente falando com o patrão, analisando o som, essas coisas todas que o Gildinho fazia com maestria, né? E além disso, claro, orienta o grupo já no decorrer da carreira. Evandro, tu me falaste dos projetos aí. Vocês estão pensando em fazer algum DVD? Tem algum projeto cultural que vocês estejam desenvolvendo ou pretendem desenvolver? Alguma coisa nova que vocês possam acrescentar aqui e trazer aos ouvintes, especialmente aos fãs dos Monarcas, que são praticamente, não vou dizer 100%, mas no mínimo eu tenho certeza que os ouvintes aqui, 90% são fãs de vocês.
6: Que maravilha, né? Quem gosta da boa música, escutar Serranos e Monarcas sempre. Nós temos aí sim um projeto cultural pela Lei Rouanet que aprovamos, agora estamos na busca da captação, que é Som de Galpão, né? Na sequência. Estamos aí também revitalizando um novo projeto, que é revitalizar as músicas antigas Monarcas, porque, né? Como Serranos, tem tanta música. Vocês foram muito felizes na gravação do DVD, trazendo músicas. Né?
0: Fizemos juntos, né?
6: Isso. Então, e agora nós também queremos trazer músicas muito boas aí, que dali a pouco estão esquecidas, que foram gravadas lá naquele disco, nesta roupagem nova, nessas vozes novas, com essa qualidade atual, né? Certo. E aí sim, se falarmos em DVD, vamos começar a pensar a partir do ano que vem. Aí nós estamos chegando aos 55 anos. Eu acho que todos os fãs aí, todos que gostam da boa música gaúcha, merecem esse presente também.
0: Pois não. Para contratá-los, vamos divulgar aí o telefone e depois as redes sociais aí que vocês possam dizer, por favor.
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6: 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E nos seguir aí no Os Monarcas Oficial. Vamos lá, Instagram, Facebook, né? E se inscrevam no canal do YouTube. Como o Thiago bem falasse, nós tivemos a felicidade semana passada bater mais de 1 milhão de visualização na música Faca Prateada. E ali vamos estar colocando mais conteúdos para todo esse pessoal que gosta da boa música.
1: Tá certo. Vamos anunciar mais duas músicas aos nossos ouvintes. Por favor, Thiago.
2: Vamos lá, então. Vamos. Moda Nova, é uma marca do Varguinhas, Thiago Machado, né? E Não Encosta a Barriguinha, com o João dos Santos e Varguinhas também.
4: Vai, Lagunço!

0: Ouvimos com os Monarcas Moda Nova e depois a clássica Não Encoste a Barriguinha. Meus talentosos colegas, estamos por concluir essa edição. Agradeço muito a presença de vocês aqui e fica o microfone à disposição para as considerações finais de todos.
1: Bom, em meu nome, né, Thiago Machado está falando aqui, um grande abraço, doutor. Mais uma vez, agradecendo este nobre horário aqui para a gente estar falando e conversando um pouco sobre a nossa música, a nossa cultura, nossos novos projetos e o povo escutar um pouco da nossa música aí também. Um forte abraço a todos.
0: Valeu, Thiago. Meu caro João.
2: Então fica aqui também o abraço do João, agradecendo esse carinho que você tem por nós. E uma das coisas que me realizou na vida foi fazer uma homenagem para vocês, nós, os Monarcas, aos Amigos Serrano.
0: Isso aí, linda música por conta dos nossos 40 anos.
2: Do 40 anos, assim.
0: Cheguei às lágrimas.
2: A admiração que eu sempre tive por vocês, eu consegui botar um pouco naquela música, não tudo, mas consegui colocar um pouco.
0: Valeu, João.
2: E que Deus nos abençoe e nos permita seguir essa amizade eternamente. Um abraço a todos os teus ouvintes.
0: Valeu, querido. Evandro, meu irmão.
3: Então, um grande abraço.
0: Ordem maior, justo e perfeito.
3: Isso aí, sempre, né?
0: Sempre.
3: Que o nosso grande arquiteto do universo nos mantenha firme.
0: Com certeza, irmão.
3: Abençoando a todos nós, a todos vocês. Muito obrigado por esse espaço. Obrigado por poder conviver com vocês. Eu digo, agora é um privilégio enorme. Então, em nome dos Monarcas aqui, a todos os ouvintes desse magnífico programa, um enorme abraço e que sigam escutando essa boa música, Monarcas, Serranos e vários grupos que tão bem conduz aí, né, nesses programas, meu grande irmão. Mais uma vez, um enorme abraço e muito obrigado mais uma vez.
0: Tá certo. Só as tuas considerações, meu caro Chico Brasil.
4: Eu acho que é um até breve, né? Porque a nossa amizade não termina e com certeza esse programa aí vai ficar para a história, né? Como todos os programas que a gente já participou, né? Então, e dizer assim, ó, que precisar do Grupo dos Monarcas, estamos sempre à disposição. E o que a gente precisar, pode ter certeza, nós vamos bater na porta aqui na Rômulo Pinheiro.
0: Porque é muito verdadeiro. Estamos juntos de mãos dadas pela cultura e pela música gaúcha.
4: Exatamente, sempre.
0: Meus caros ouvintes, estamos por concluir mais essa edição. 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
0: 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Mais uma vez, obrigado a todos e até a semana que vem, quando estaremos com vocês com mais uma edição do nosso Encontro com os Serranos. Até lá, gauchada do Rio Grande, do Brasil e do mundo.
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6: 7h28.
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0: Olá pessoal, bom dia. Bom dia, bom dia com muita alegria. Bom dia com chuva. Bom dia a todos que estão nos acompanhando nesta manhã de domingo. Um domingo muito especial hoje, Dia dos Pais. Estamos ao vivo com o nosso programa Comunidades para fazer homenagem a todos os pais. Você que está nos acompanhando, fique à vontade para mandar aquele alô aqui através do nosso programa. Você que vai assistir ou está assistindo no YouTube, no Facebook também da Rádio Ampere, é o nosso convidado a participar com a gente do nosso programa Comunidade nesta manhã de domingo. Queremos saudar a todos, em meu nome, em nome do nosso produtor, o Cristian Oléias, que faz a produção do programa, em nome do Roberto lá nos estúdios da Rádio Ampere, e dizer que hoje o nosso programa é do número 1636, desde quando iniciamos esse projeto, em 1995, 31 anos de programa Comunidade, sempre levando alegria todas as manhãs, sempre em uma comunidade ou aqui nos estúdios, né, com muito carinho a todos. E a gente sempre tem que agradecer a todos que durante todos esses anos participaram com a gente e até hoje continuam participando, claro, hoje com a tecnologia aí gerando também imagens, né, através do seu... da sua TV Smart, do seu celular, você que nos assiste, um abraço muito especial, o nosso bom dia e parabéns a todos os pais pela passagem do seu dia, que é hoje, um dia muito especial, né? Porque próximo ao Dia dos Pais eu tive um presentão que foi a minha filha G, né, Angelita, que nasceu no dia 9 de agosto de 1975, ela não gosta que fale o ano, né? 51 anos ontem, a dona Angelita fez um presentão que eu ganhei aí e continua me presenteando com muita alegria a minha filha. Aliás, falando em aniversariante, vamos fazer daqui a pouco mais. A gente tem o nosso livro ouro, mas eu queria mandar um abraço especial já para as nossas meninas, a Lara e a Lívia, que também estão de aniversário hoje, completando 17 anos. Domingo que vem elas estarão conosco no Bom Princípio, que é a sua comunidade. Então, parabéns às duas meninas aí, a Lara e a Lívia, que hoje estão completando 17 anos. Já recebe a nossa homenagem já no início do nosso programa. 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Sei que muitas pessoas vão participar do programa e aos poucos a gente vai agradecendo com muito carinho todos aqueles que participam com a gente do nosso programa. Bem, eu pedi para o Hélio Soares, olha, vamos fazer um programa especial em homenagem aos pais, com algumas músicas. E o seu Hélio aceitou então o convite e ele está aqui com a sua galera, né, com seus alunos, com a sua galera aqui para participar do nosso programa, para dar um bom dia e falar um pouquinho, seu Hélio Soares. Bom dia, seu Hélio.
1: Bom dia, Edu Alves. Bom dia, pessoal aqui presente. Bom dia, o Christian também, produtor. Bom dia, especial a você que acompanha a nossa programação através do rádio, também através do YouTube e Facebook. Um prazer imenso estar chegando até o seu lar ou onde quer que você esteja aqui através da programação. Um abraço especial a todos os pais. Você, Edu Alves, parabéns pelo seu dia. Também o Christian, o Nelson, que está aqui conosco. Todos os pais que estão acompanhando, especial os pais dos nossos alunos, né? Parabéns pela passagem do seu dia.
0: E daí, Soares? Algumas músicas em homenagem aos pais, inclusive já vou mandar um abraço pro o Cleomes, né? Que tá lá nas... Cleomes, né? Que tá lá na Suíça já acompanhando o programa. Então, bom dia para ti aí, muito obrigado. É, e também tem um que tá na Itália, né? Também, quem que é, Cris, que tá na Itália? Na Itália também. O Paulo César está na Itália também acompanhando o programa, então são brasileiros que estão em outros países e acompanham a gente aqui. Seu Davi! Bom dia, seu Davi!
2: Bom dia, Hélio Alves!
0: Bom dia.
2: Bom dia, Christian, parabéns pelo Dia dos Pais! Bom dia, professor Hélio Soares e colegas aqui presentes! Bom dia a todos os ouvintes, em especial aos pais! Parabéns pelo Dia dos Pais. Quero mandar um abraço para o meu pai que está em casa nos ouvindo. Te amo, pai. Obrigado por ser exemplo e meu herói. Quero mandar um abraço para todos os meus tios, em especial para o meu avô Wilson, lá do Alto Paraíso. E para o meu avô Clóvis, de Nova Prata de Iguaçu. Parabéns pelo Dia dos Pais.
0: Oh, que maravilha. Então tá bom. Esse o Davi, vovô que mora em Nova Prata e outro mora lá em Alto Paraíso, logo ali, estão assistindo o programa e o Davi vai cantar o quê então para todos? Vai acompanhado, né, que no violão aqui está aqui o Lipreire, o Ângelo e também está conosco aqui o Devit, né, o Felipe Devit, que vão fazer o acompanhamento aqui dessas homenagens. Parabéns a todos os pais pela passagem do seu dia. Fique à vontade para mandar o seu alô, participar com a gente. O Cristian vai anotando aí e vamos juntos fazer um belo programa. Qual é a música, Davi?
2: Filho Adotivo, de Sérgio Reis.
0: Filho Adotivo, de Sérgio Reis. Vamos lá, então.

0: Muito bem, parabéns, Davi, deu o recado certinho aí, filho adotivo. Você esteve com o Sérgio Reis, né? Esteve com o Sérgio Reis, né?
1: Sim, estive com o Sérgio Reis, foi um grande prazer de ter ele lá no palco, cantando com ele, foi uma experiência ótima lá.
0: Ah, olha aí, rapaz, quem está acompanhando o programa, o Davi já cantou com o Sérgio Reis. Que maravilha, que alegria, né? Com o apoio da mãe, do pai e de toda a família, que alegria aí. Então tá bom, parabéns aí. Escolhi uma bela música, uma bela letra, tem muitos filhos que são adotivos e eu conheço muitos, né? Inclusive a Márcia, lá de Nova Esperança, que é cantora, ela participou do nosso programa e ela disse: meu pai, minha mãe, família Giordani, que me adotaram e são meus pais do coração. E como tem, né, alguns filhos que foram adotados e que são não de sangue, mas sim filhos do coração. E essa música, o Sérgio Reis, não é, é que gravou essa música, Filho Adotivo. Aliás, foi gravada por vários artistas, já foi gravada esta música. Você que está nos acompanhando, um abraço. Muita gente mandando alô aqui. E a gente agradece de coração. Um abraço para a vereadora Jussandra, lá de Enéas Marques. Um abraço para o seu sogro, seu Catânio, seu esposo, aí de Enéas Marques, um abraço para vocês, obrigado pelo carinho, gravamos um papo na varanda, né, com o seu Catânio, e ele mandou fez um belo programa, ele teve um câncer, né, fez 40 quimioterapia, e graças a Deus, né, está muito bom, há 10 anos atrás, ele teve esse câncer e ele disse: com a ajuda da família e com oração, eu melhorei. Então, um abraço aí para o seu Catânio, a sua esposa e toda a família que mora aí na linha Passa Fome ou Mata Fome, lá em Enéas Marques. Um abraço, vereadora. Está ajudando a gente lá, porque o objetivo é fazer um livro do nosso Papo na Varanda lá em Enéas Marques com as famílias. Então, um abraço para a vereadora, obrigado. Um abraço aí para Dona Genilde Dalazé, minha vizinha aqui, Samuca, que estão acompanhando o programa. Aquele abraço, veja aqui que tem mensagem do seu Biazinho. Obrigado, Biazinho, tá? A canga aqui da Agricultura Familiar, na frente do nosso programa aqui, né? Para mostrar o presente que eu ganhei do seu Biazinho. Parabéns pelo seu dia também. Lá em Francisco Beltrão, um abraço pro trovador Osmar Ribeiro. Já mandou um alô aqui, tô assistindo o programa. Parabéns, não é? Obrigado pelo carinho, seu Osmar, que você tem com a gente. Trovador Zé Medeiro, também lá em Francisco Beltrão, já mandou um alô aqui, mandou uma foto de uma cuia com a logo do Internacional. Então tá bom, os colorados estão aproveitando para tirar um sarrinho dos corintianos ainda. Ganhamos, mas perdemos. Então, um abraço aí, grande vereador, grande trovador, né? Trovador lá de Francisco Beltrão, que é o meu amigo Zé Medeiro, que está acompanhando o programa, mandou uma foto aqui tomando chimarrão com a cuia do Internacional. E o Grêmio ontem que ganhou, né, seu Cris? Os gremistas estão felizes, viraram, quando São Paulo estava torcendo para o Grêmio. Então tá bom, de verdade, estava torcendo de verdade. Então tá bom, um abraço para Ritinha. Já vou ouvir o teu áudio aqui, minha querida prima Ritinha, lá em Salto do Lontra. Um abraço para ti, pro esposo. Olha, tô convidando vocês para ir a Capanema sábado. Teremos um encontro lá de gaiteiros, não é? Sábado lá em Capanema, uma homenagem também para o Maico, né? Então tô te convidando aí para vocês com a gente lá em Capanema. Tem a feira que começa agora dia 12, né? A feira do melado, e tem uma programação muito extensa. Então um abraço lá para você, Rita, não é, pro Camini, teu esposo e todos vocês que estão acompanhando a gente. Aquele abraço, obrigado pelo carinho, tá bom? Vi que o seu Adão aí do Bom Princípio mandou uma mensagem aqui para o programa. Depois eu vou tentar ouvir aí os áudios que o pessoal tá mandando, né, pra gente aqui agradecer. Um abraço pro seu Adão, parabéns pelo seu dia, seu Adão, aí na comunidade do Bom Princípio. Um abraço para vocês. Um abraço para minha amiga Otília, lá em Enéas Marques, também está acompanhando o programa. Um abraço para ela, um abraço para o esposo dela, que é o Natalício, nosso amigo. Um abraço para vocês aí de Enéas Marques, tá bom, dona Otília? Fomos vizinhos lá na Série da Luz e ela está acompanhando o programa junto com seu esposo Natalício. Um abraço para todos vocês aí. Hoje vai ter muitos alôs, muitas homenagens e a gente agradece de coração vocês que estão participando, né, estão assistindo o programa. Muito obrigado pelo carinho, esse programa especial para o Dia dos Pais. Um abraço aqui que eu quero mandar para o Vito Calescura, lá em Francisco Beltrão. Acompanha a gente todos os domingos. Quero mandar um abraço para o Betão e a Patrícia, lá em Porto Alegre. Também todos os domingos acompanha o nosso programa. Um abraço para o meu gaiteiro Barbosa e sua esposa também, lá em Porto Alegre. Estão acompanhando o programa, o Barbosa, que era aqui da região, gaiteiro, né, de Gaita Ponto, tocou muito tempo com o Sinuelo da Serra. Um abraço para ti. Quero homenagear especial o Ivar, Ivar do Grupo Os Atuais, fundador do Grupo Os Atuais, que já está quase com 60 anos do grupo, né, e ele esteve de aniversário essa semana, me disse que ia assistir o programa, porque ele não sai mais tocar com o grupo, né? Então, um abraço para o seu Ivar, grande amigo, mora lá em Tucunduva, é parceiro nosso também. E parabéns pelo seu aniversário, tá bom, seu Ivar? Teve de aniversário quinta-feira. Lá para Butiá, para Alice Gaiteira, que está nos acompanhando também. Um abraço, ela já participou aqui do nosso programa. Aquele abraço. Clóvis Prates, lá em Toledo, da dupla Clóvis e Cleovir. Cleovir já nos deixou, quero o Ladir. Um abraço, seu Clóvis. Mandou bem cedinho hoje, dizendo que ia acompanhar o programa. Então, um abraço para ti, tá bom, Clóvis? Lá em Caxias do Sul, Pedro Mota, já antes de eu começar o programa, já disse, manda um alô para nós aqui de Caxias do Sul. Então, um abraço para o Pedro Mota, lá em Caxias do Sul, que está assistindo o nosso programa. Aquele abraço. Um abraço para o seu Orley, que é pai da Camila Gaiteira. Camila Gaiteira também já participou aqui do nosso programa. Eles moram lá em Caxias do Sul. Um abraço para a Camila. Um abraço para o senhor Lei, toda a família lá em Caxias do Sul. Também a Malu Gaiteira, né? Também lá do Rio Grande do Sul. Também aos domingos ela acompanha o nosso programa. Menina que toca muita gaita também. Então, um abraço, né? Daqui a pouquinho quero mostrar uma foto que a gente fez ontem, né? Com uma grande menina, bonita, muito querida. Vou mostrar a foto depois no próximo intervalo. Então, seu Hélio Soares, tu fica só numa... Passa o microfone lá pro Hélio Soares. Tu é muito preguiçoso, Soares.
2: Culpa do Ângelo e do Felipe aí, que estão sempre conosco aí. É. Eles gostam de tocar e estão sempre nos eventos aí, acompanhando os nossos colegas alunos aí, a gente agradece, né? Agradece muito eles aí, que são sempre parceiros aí, quando a gente convida, estão sempre presentes aí, fazendo acompanhamento dos alunos nos shows aí, a gente acrescenta mais instrumentos, né? Uhum. Últimas, usamos contrabaixo, carrom, né? Teclado, né? Fizemos lá no restaurante Rei dos Sabores, um abraço pro Jacir, sempre nosso parceiro. Na terça-feira estaremos no Colégio Nereu Peronde, né? Com alguns dos alunos também fazendo apresentações. No mês que vem estaremos no Paraguai, né?
0: Olha só.
2: Com alguns dos alunos, inclusive o Felipe aí já confirmou presença, né? Um abraço para o José, também para a mamãe e para a família aí, né? Uhum. Nossos parceiros, estamos convidando aí para um show internacional. Aí.
0: Olha só, já viraram! Olha, show
2: internacional. Estamos tentando convencer aí o Nelson e a Elisete, né? É. Passar o compromisso com as vaquinhas lá para alguém para irem conosco aí, mas não tá fácil.
0: É no
2: fácil,
0: seminário?
2: Né?
0: É no seminário?
2: Sim, no seminário lá onde o meu irmão trabalha, né? O Frei Valdecir. Então vão realizar uma feijoada e nós lá fazer um barulho lá.
0: Vai ser num sábado? Num domingo?
2: Domingo? Domingo, dia 6, véspera de feriado, né?
0: 6 de setembro.
2: Isso, 6 de setembro.
0: Olha só, se não tivesse compromisso. Onde que nós vamos estar dia 6? No Açari, né, Cristi? Vamos estar no Açari e depois vamos lá para a linha Santa Terezinha, Rio Leão. Nós não fizemos show internacional, mas fizemos aqui perto, aqui, né? Eu iria
2: pois
0: junto
2: é,
0: lá, né?
2: Agenda cheia aí.
0: Um abraço lá para os freios. Que local é que eles têm o seminário lá, Soares?
2: Colônia Iguaçu.
0: Colônia Iguaçu.
2: Convencendo a Juliane também a levar o Davi aí. Vamos ver se assina o contrato aí.
0: Vamos ver. Daí já traz umas traias lá do Paraguai quando voltar, já faz um contrabando lá, né? Então,
2: daí... Isso. É mais complicado para ir porque depende da presença dos pais, né? De algum familiar responsável.
0: Senão não,
2: né?
0: Passa,
2: da família.
0: Né?
2: Não, senão a polícia pega lá, né? Senão a gente acaba, poderia dar caronas, né? Para alguns,
0: exato,
2: aí.
0: Exato.
2: Mas não é possível, tem que ter algum familiar junto, né?
0: Pois é. Então tá bom, um abraço lá para os freis, lá no Paraguai. Muito bem. É, falando em feijoada, daqui a pouco nós vamos mostrar um pouquinho da feijoada de ontem, com muito sucesso, né? Do grupo dos amigos que organizaram. Vamos mostrar daqui a pouquinho, né, um material que o Cristi fez aéreo, né, do pessoal que foi na feijoada aí. Bom, em nome dos nossos apoiadores, muito obrigado aí. Feliz Dia dos Pais a todos os nossos apoiadores do programa, que apoiam a gente todos os domingos. Um abraço a todos. Qual é a música agora, meu cantor, meu artista, Davi Daghetti?
1: Música fã de Christian e Cristiano.
0: Christian e Cristiano. Fã? É isso?
1: É.
0: É isso aí. Então, manda fogo aí, piazada.

0: Muito, muito bom. Esse é o nosso cantor Davi. Quantos anos você tem, Davi? Quantos anos?
1: 8.
0: 8 anos. Então, isso aí, gosta de música. Parabéns ao papai, à mamãe, à família. Tá na escola também. Onde é que você estuda?
1: Na escola do canto.
0: No Educando, isso aí. Canta lá também algumas vezes ou não? Não faz show lá?
1: Canto. Tá. Já fiz um show lá, daí eu fiz o show, mais um show de uma noite cultural.
0: Ah, que maravilha. Isso aí, meu querido. Esse é o Davi. Muito bem, olha, vamos mandando um alô. 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Tudo de bom, muita saúde, muita paz a todos os pais que nos acompanham. E aos poucos nós vamos mandando um alô aqui pro povo aqui, né? Muito obrigado, pessoal lá de Santa Catarina, deixa eu ver aqui que mandaram um alô pra gente, o telefone não para aqui. Um abraço lá pro Roberto. Roberto mandou uma foto assistindo o programa. Grande Roberto, mandou uma foto lá com a TV grande assistindo. Aquele abraço para vocês aí em Santa Catarina. Muito obrigado, Roberto, que era de Salgado Filho. Tem uma música, ele gosta de cantar também, né? Tem uma música que ele fez em homenagem a Salgado Filho, muito bonita. Um abraço, Robertão. Obrigado pelo carinho de vocês aí. Tá certo? Um grande abraço, tá bom? Obrigado pelo carinho, tudo de bom, muita saúde, muita paz, né? E que esta data se repita por muitos e muitos anos, todos os pais que estão nos acompanhando, que tenham muita saúde, muita paz, aquele abraço. Deixa eu ver aqui, Antônio Leia, seu Castelo, tá mandando um alô aqui, né? Então tá bom, um abraço aí, tá homenageando... O Bernardo vai estar de aniversário dia 12. É isso aí, Cris. Depois você vai participar do programa aqui. Grande Bernardo, vai ser o nosso produtor daqui mais usando. Quando o Cris cansar e se aposentar, vou pegar o Bernardo para ser o nosso produtor. Valeu, seu Castelo. Um abraço aí, tá bom? Feliz Dia dos Pais. Um abraço ao pessoal lá da comunidade do Gavião, que estão acompanhando o programa. Muitos amigos lá também, né? Aquele abraço a todas as famílias de Jordani, o Samuca, que é o presidente lá da comunidade, todas as famílias, família Carrara, tivemos lá essa semana gravando um belo papo na varanda, né? Todos, o seu Stang lá no Rio Gavião, um abraço para vocês, tivemos aí também, aquele abraço, Maria Helena do Pinhal de São Bento, estamos assistindo o programa, homenageei o meu esposo Antônio, pela passagem do Dia dos Pais. Então tá feita a homenagem aqui, tá bom? Dona Maria Helena aí da comunidade do Pinhal de São Bento. Dá pra mostrar aquela foto eu com uma moça muito bonita aí, Cristi? Dá pra nós mostrar aquela foto aí? Quero mandar um abraço, inclusive, né, pro

0: pai, pro meu amigo Giovanni, pra mãe, a Luciane, né? E ela queria fazer uma foto ontem com o tio Hélio lá no Parque Santa Terezinha. A gente fez a foto lá pra ela e pra mim. Vou mandar revelar pra guardar essa foto bonita aí com a Lorena Sirtuli. Tá aí a nossa foto aí, ó. É, eu até fiquei mais ajeitado perto dela aí, né? Então tá bom. Um beijo pra essa menina tão querida aí, né? E também pro Giovanni, que é o pai, a Luciana e a família Sirtuli aí. Aquele abraço pra vocês. E a foto que a gente fez ontem lá no Parque Santa Terezinha, na grande festa lá da feijoada, ela estava lá com sua família. Então, um abraço, um beijo pra Lorena. Tá bom, Lorena? Tio Hélio vai mandar revelar essa foto aqui, né? Tá bom? Antes de trazer a próxima música, hoje nós temos muita gente de aniversário e que a gente manda um alô através do programa. O Antônio de Araújo, lá do Rio da Prata, Nair Vedóia, aqui de Ampere, a Margarida Constante da Costa, de Manfrinópolis, o Cleverson André Goulart, lá da Volta Grande, Bela Vista da Caroba, Loreni Hudson Tavares, dona Loreni, Júlia da Rocha, aqui de Ampere também. Deixa eu ver aqui também a Júlia da Rocha, lá da linha Santa Terezinha. A Mônica Soares, de Ampere. Seu Paulo Menin. Grande seu Paulo. Deve estar chegando nos 85. Seu Paulo Menin, aí do Bom Princípio. O Luiz Sérgio Pereira, da linha Santa Terezinha, Manfrinópolis. Também a Nerilde da Silva, ali do Planaltinho. A Marlene Carraro, aqui de Ampere. A Bemair Pereira de Lara, do Floresta. Elisete Machado dos Santos, mora lá no 38. Um abraço a todos aí dos quilômetros. Também a Fabrícia Turcato, dona Fabrícia aqui do São Francisco. Papai e mamãe, parabéns a Fabrícia. O Leonir Marcelino da Silva, lá da linha Costa e Silva, na Caroba. O Ademir Tomás, né, que mora aí no Açaria. Jéssica Bonetti, aqui do São Francisco. A Laura, que mora nos Estados Unidos. Aparecida Pereira, de Cuiabá, Mato Grosso. A Márcia Maria Ferreira. A Márcia mora em Apucarana. Ilaí Gomes de Lima, do Santa Paulina. Também o Fábio Stachelski, aqui do Nossa Senhora das Graças. O Rodrigo Vieira, grande Rodrigo, lá de Nova Esperança do Sudoeste. Também o Floriano, seu Floriano Makoviak, pai das professoras bonitas, lindas meninas, lá da Ponte Nova do Cotegipe, 6 meninas, todas elas professora. Um abraço aí, né, pro seu Floriano, pessoa maravilhosa que tinha um salão de baile lá na Ponte Nova. Tu nunca foi baile lá, Lipe? Onde é que tá o Lipreide? Ah, tu já foi baile lá na Ponte Nova? Tu foi lá baile quando tu era sorteiro, homem. Eu tava fazendo um baile, tocando um baile, tu apareceu lá com umas namoradas. Vamos falar a verdade. Muito bem. Só em festa, o povo da Ponte Nova, né? Tem um povo muito bom lá. Família Makoviak, um abraço pra todos vocês lá, aí da Ponte Nova do Cotegipe. O Albino Bonkoski mora lá no Jacutinga também, seu Albino. Meu amigo Nico Nicoletti aí da Água Boa Vista, antigo Pito Aceso. Tio Nico está de aniversário hoje, né? O Itamir Betrembock mora em Pato Branco. David Olibone Borges aqui da Colina. Gislene Arendt é de Salgado Filho. Lucas Carlos Bim de Beltrão. E as nossas meninas, a Lara e a Lívia, aqui do Bom Princípio, que estão completando 17 anos hoje. Todo esse povo está no nosso Livro Ouro e sai uma página por dia. São os aniversariantes de hoje que recebem aqui a nossa homenagem. Vamos lá, seu Hélio Soares. Quem que vai cantar agora é a...
1: Letícia.
0: Letícia, bom dia, Letícia.
1: Bom dia, Hélio. Bom dia a todos que estão assistindo, familiares. E um feliz dia dos pais a todos os pais. Pro meu pai, que está me assistindo aí, que eu te amo muito.
0: Como é que é o nome dele?
1: É Newton.
0: Como?
1: Newton.
0: Newton. Valeu, seu Newton. Tá bom. Papai, mamãe, todos com muito carinho aí. Então, quem mais quer mandar aula? Fique à vontade, hein?
1: Quero mandar uma obrigada a todos os meus familiares que estão me assistindo. E um beijo pros meus avós que estão me assistindo lá de Alto Alegre.
0: Alto Alegre. Como é o nome dos avós?
1: É... Luiz e João.
0: É, como?
1: João.
0: João, tá bom. Então, um abraço pra eles. E quantos anos você tem?
1: Eu tenho 12.
0: 12 anos. Estuda onde?
1: Nereu Peronde.
0: Nereu Peronde. Lá onde o seu Hélio vai cantar, então, terça-feira, vamos lá. E qual é a música que você vai cantar aqui no programa?
1: Meu Velho Pai.
0: Meu Velho Pai, letra do Léo Canhoto. Vamos lá, então. Vamos lá. Programa especial para o Dia dos Pais.

0: Muito, muito, muito bom. Parabéns pela interpretação, a Letícia. Hoje um programa muito especial em homenagem aos pais. Um abraço a todos os pais que estão acompanhando o programa. Um abraço para o meu sogro, o seu Danilo Lazzarotto, papai do Gilson e da dona Sônia. Um abraço a todos os pais que estão acompanhando a gente. Muito obrigado pelo carinho, muito obrigado pela audiência. Olha, pessoal, não sei se eu consigo falar o nome de todo mundo que está aí participando com a gente do programa, né? Mas vamos fazer o possível aí. Um abraço aí para Ivete Almeida, lá da Colina Verde. Diz que gosta muito de ouvir o Davi cantar. Olha isso, Davi, tá bom? Um abraço aí, então, né, para Ivete. Um abraço para dona Inês Conce. Tá bom, dona Inês? Um abraço para a senhora. Muito obrigado pelo carinho. Um abraço pro meu amigo Adenor Rodrigues. Tá mandando um abraço aqui através do programa. O Paulinho Petrebon lá de Francisco Beltrão. Aquele abraço. Meu amigo Anacleto, até mandei um videozinho. Não sei se dá para mostrar só um pouquinho da neve que está, né? Ele mandou com a esposa dele. Estão numa excursão, Anacleto, né? A esposa... Eles estão com a dona Nelly, né? Estão acompanhando o programa no Chile, onde eles estão. Até mandei para mostrar. Dá uma olhada aí. Olha. Né? Dá para pôr a voz dele também, Cristian? Dá para pôr? Olha ela chutando a neve. Neve. Tô fora, olha aí, ó.
1: Aqui em Bariloche, olha as montanhas. É. Olha só como que tá. Vai tô continuando fora. Na neve. Tô será fora. Que faz bem para a saúde isso? É. Meu Deus do
0: céu. Dona Nelly,
1: dá uma olhada aqui, pô. Ficou ali.
0: Eu tô fora desse negócio aí, Jesus, com esse frio aí.
1: Jesus amado.
0: Olha a neve. Olha aí,
1: olha só. Olha, pessoal. É. Você acha que tem pouca neve aqui? Meu Deus do céu.
0: Tô
1: olha
0: fora. Olha. Estão em, como é, em Bariloche, né? Meu Deus do céu, um abraço, dona Nelly, obrigado, né, o senhor Anacleto, o pessoal que mandou pra gente aqui aquele abraço, tá bom? Um abraço pra Heloísa, ela tava de aniversário. Ah, Heloísa, como é que a Heloísa não tava no meu livro ouro? Então tá bom, a Heloísa tava de aniversário ontem, acho que ela mandou até um alôzinho aqui pro programa, né? Grande Heloísa, acho que ela mandou até um, vamos ver se saiu o alôzinho dela aqui, vamos lá?
2: Feliz Dia dos Pais. Manda um abraço pro meu pai e o Dia dos Pais pra ele.
0: Então tá bom. Tá mandado um abraço pro seu pai, pro vô, pra todo o pessoal aí, tá bom? Heloísa, parabéns pelo seu aniversário. Não sei se ela tá no livro, vamos ter que ver lá, né? Um abraço aí. Seu Dilmar Ferreira, seu João, nossos gaiteiros, estão acompanhando o programa. Aquele abraço, deixa eu dar uma olhadinha aqui. Um abraço para o Valdecir Matheus e toda a família Matheus aí da Santa Rita. Um abraço para vocês aí. Obrigado pelo carinho, pela audiência. Muita gente mandando alô para nós aqui. Jairton Kelski, da dupla Jair e Janete, na Argentina. Mandou um alô para a gente aqui. Então tá bom, seu Jair. Aquele abraço para ti aí. Obrigado pelo carinho aí, tá bom? No próximo intervalo nós vamos marcar aí a... Vamos colocar no ar aí um trabalho que o Cristi fez ontem lá no Parque Santa Teresina, a Grande Feijoada, que foi um sucesso. E agora, mais uma música, é isso, nossa cantora Letícia. Qual é a música, Letícia?
3: Essa música eu vou dedicar pro meu pai e o nome dela, Mais Que Pai e Filho.
0: Mais Que Pai e Filho. Olha só, agora sim o senhor Elio Soares vai trabalhar, né? Até que enfim, né? Então tá bom, vamos lá então.

0: Essa é a Letícia, música em homenagem aos pais. Quero agradecer mais uma vez aqui o seu Hélio, que está trazendo, trouxe seus alunos aqui para a gente fazer esse programa especial hoje. 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Feliz a todos os pais. 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em Ampere. 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Dá pra gente mostrar, seu Cris, aquele trabalho que você fez ontem, né, com o seu drone, aí, mostrando um pouco da nossa grande festa da macarronada. Para quem está assistindo aí, claro, para quem está ouvindo, eu vou, claro, vou descrevendo aqui, né? Mas aí foi imagens feitas com o drone ontem, né? Mais de 3.500 feijoadas foram vendidas. E esse é um trabalho que o Cristian faz, inclusive transmitimos no nosso programa Rádio Comunidade. Aí aparece, eu acho que eram 10 e pouco, né, Cristian? Antes da chuva, né? Depois nós ia fazer mais imagem, mas não deu, né? Porque com o drone era, não tem como colocar na chuva, né? Mas essa aí foi antes da chuva, porque depois choveu bastante, né? Imagens aí do Parque Santa Terezinha, dá uma olhada na fila, né? Na fila de veículos descendo para levar a feijoada para casa aí, pessoal. Né? Vim até aqui próximo à Caixa Econômica Federal, essa fila, né? Onde o pessoal passava para retirar a feijoada e levar para casa, né? Então, parabéns aos amigos da feijoada. Cito aqui o Wilson Belé, o Lindonor, que são mais os cabeças, linha de frente aí, né? Parabéns por essa iniciativa que vem beneficiar aí o Rotary. Do Rotary nós vamos fazer a compra de cadeiras de banho, cadeiras de roda, não é? Também o projeto Lute aqui dos Menino Deus, o seminário, a nossa PAI, que precisa muito também de ajuda, né? A capela do Menino Deus, também do a outra da Vila Esperança. Então, todo lucro, ele é dedicado a essas entidades. Então, parabéns aí aos organizadores, todos que trabalharam, todos que se dedicaram, todos que doaram, né, os agradecimentos, né? E a Rádio Ampere junto. Até vou citar aqui, ó, alguns dos apoiadores, né? A Ampernet e a TIC Engenharia foram patrocinadores master. Depois nós tivemos aí, ó, Faeso Embalagem, Artefatos de Cimento Evangelista, Feijão Fenila, Guel Plus, Cicobi, Sicredi, Cressol, a Movelmar, a Notável, o Posto São Cristóvão, Fistarol, Supermercado 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Manfroy, Ivan Simoneto, Jairo Simoneto, Fabrício Simoneto, Gringo Pedras e tantos outros, né? Como eles já falaram ontem, teve mais gente aqui que não foi posto na lista aqui porque tem que fazer a caixinha. Eles fizeram uma caixinha onde o pessoal levava para casa o combo, né? Aqui, ó, a caixinha tá aqui, ó, né? Levava para casa a feijoada nessa caixinha aqui. Então, parabéns. E agora, em agosto, último sábado de agosto, teremos um baile, inclusive, com a animação do Los Calientes, né, Christian? Aqui no bairro Nossa Senhora das Graças, onde eles farão aí a entrega dos valores para cada entidade. Parabéns! Muitas mensagens estão chegando. No próximo intervalo você vai falar, Christian, tá bom? Ivanildo dos Santos, um abraço. Bom dia, feliz dia dos pais para todos os pais. Para o pai Valdevino Germano, a Luciane Zivelce, Neide Freitas, Salete Rabaioli, né? Célia Carvalho Campos, abraço a todos os pais. Neide Freitas, bom dia, tá muito lindo o programa. Eu tenho que incentivar esses jovens, todo o pessoal, Alessio Talasca, a Mauri Alves lá de Santa Catarina, né? Também a Arlete Castanhara, tá mandando aquele abraço aqui, parabéns ao professor Hélio Soares e os alunos, não é? Cantando bem, então tá bom. Marlene Mendes, Romilda Tartas, Ivanildo dos Santos mais uma vez aqui, Valdecir Casanova, feliz dia dos pais, Terezinha Vedana, todo o pessoal, Leci Gonzato, parabéns Hélio Soares por esse belo trabalho que você faz com essas crianças adolescentes, valeu professora Leci Gonzato e todos que estão mandando um abraço, sintam-se abraçados.
1: Foi minha professora aí no primário.
0: É?
1: É, um abraço para ela aí, tudo de bom.
0: É, dona Alessi, foi tua professora. Ô Soares, fala do trabalho então que você está fazendo, continua fazendo, deve estar com a agenda cheia, porque eu faço o programa junto com ele até as 3 horas, quando chega 3 horas o homem me abandona, eu tenho que ir porque tenho compromisso, hein? Fala do teu trabalho, como é que está funcionando com essas crianças, com esses alunos, como é que é, Soares?
1: Muitas vezes eu nem espero mensagem final, né? Já vou saindo de fininho lá do programa para o trabalho.
0: Vou falar para a Angelita, vou falar para a tua chefe aí.
1: Olha, para a gente é um prazer, né? Trabalhar com crianças, adolescentes, jovens, adultos aí, né?
0: Sim,
1: mas
0: senhor.
1: A maioria são crianças e adolescentes, né? O meu trabalho, e é um prazer imenso aí poder trabalhar com eles, tanto técnica vocal, vejo que tem bastante alunos que gostam de cantar, né? Mas
0: exato.
1: O Felipe e o Ângelo já prometeram que virão em um programa para cantar também, não só para tocar aí, né?
0: É.
1: Ângelo e Felipe, o Felipe já cantou, né, no programa aí, mas o Ângelo ainda não, né? Mas já prometeram aí que nos próximos programas estarão aqui cantando. Então, alunos a partir de 6 anos, né, a gente começa a trabalhar. O Davi, a gente fez uma exceção de tanto a Juliana insistir, né?
0: É.
1: Tinha 5 anos e meio quando começamos a trabalhar, né? Então, a gente trabalha com violão, acordeon, técnica vocal, trabalhamos com contrabaixo, também estamos inserindo bateria para oferecer também outras opções e um
0: sim,
1: complemento, né? Às vezes o aluno precisa um pouquinho mais de reforço na questão de ritmo, concentração, coordenação motora, então a gente pode oferecer esse trabalho. Então, a maioria dos alunos hoje estão vindo na escola, né? Antes era o contrário, a gente ia muito na
0: exato,
1: casa, hoje estão vindo
0: isso,
1: muito lá em casa, mas a gente também ainda presta esse trabalho, né? Conforme a necessidade, a gente sabe da realidade dos pais, né? Que tem que trabalhar, não tem condições de levar e buscar na escola, então a gente também faz esse trabalho indo na residência dos familiares.
0: Para isso você faz uma agenda, é uma hora cada aula, é isso? Uma hora?
1: Isso, uma hora por semana, né? Depende muito da dedicação.
0: Deve você dar tarefa para eles fazerem em casa também?
1: Ah, sim, a gente organiza o conteúdo progressivo, né? Aí o aluno entende como faz na escola e aí ele desenvolve em casa. Na próxima aula apresenta, sim. E a gente vai evoluindo aos poucos.
0: E conforme. Alguns dos pais cantam ou só enrolam?
1: Tem alguns que cantam, é? Sim. A Juliana já cantou em festival, né?
0: Ah, é.
1: Ela vem, por isso que ela tá sempre por trás aí dos bastidores, né? Qualquer
0: Exato.
1: Probleminha, ela tá ali, ó, não é bem assim, né? Com o Davi em casa também cobra muito, tá aí, certo. Mas tem os pais aí que
0: cantam também.
1: Que estão sempre juntos, que é importante, né, esse incentivo, né? Até essa semana começou um aluno novo aí. E a mãe também diz que gostaria de fazer junto aí para incentivar o filho a tocar, a cantar. Então isso é muito bom. A importância da família é importantíssima, né?
0: Exato.
1: No desenvolvimento, no apoio, estar sempre junto conosco, nas apresentações, no dia a dia, em casa. A gente sabe, né, da realidade dos pais. Chegam com a cabeça, né, em casa, né? Chegam
0: Exato.
1: Cansados, professores especialmente, né? Em casa, então às vezes é um pouco mais difícil, né? Mas fazem, tiram aquele tempo, né, para ouvir o filho, a filha em casa. Então
0: tá
1: isso
0: certo.
1: É importante. Daqui o Anderson e a Rose, né, que são professores aí, também acompanham sempre a Emily, estão sempre apoiando, né? Muito obrigado aí
0: tá
1: a todos,
0: certo.
1: Né? A gente agradece os pais pelo apoio, pela confiança no nosso trabalho, a motivação que dão aos filhos a continuarem esta caminhada.
0: Tá
1: Se vão
0: certo.
1: Ser profissionais, é outra história.
0: Exatamente.
1: Mas que possam ser seres humanos diferentes, que possam fazer a diferença no dia a dia deles, seja na música ou em outras profissões,
0: Isso
1: que possam
0: aí.
1: Se desenvolver.
0: A música, como diz o Agostinho Celeste, é que nem rádio, não dá dinheiro, mas dá alegria.
1: Inclusive, tem um aluno meu essa semana, eu cheguei, outra vez eu tinha comentado com ele, porque ele gosta muito de futebol, né? Mas também tem o lado musical dele. Eu falei, olha, se você gosta de futebol, o lado da técnica vocal, da comunicação, pode ser importante. Um dia você vai ser um jogador profissional, você vai poder dar entrevista para a TV, para o rádio, você
0: Exato.
1: Vai se expressar bem, vai pegar um microfone, vai falar muito bem. Eu cheguei essa semana, antes dele comentar, antes da gente iniciar a aula, ele me falou, lembra que você falou sobre o futebol? Essa semana veio aquele, como é que é aquele que narra futebol para rádio? Eu falei, o Silvonei, isso mesmo, ele teve lá na escolinha, lá ele fez entrevista com a gente e eu falei em que posição eu jogava, falei meu nome e tal, a importância, né, da comunicação. Eu falei para ele, você ficou tímido, sentiu vergonha? Falou que não, aí a importância de estar se desenvolvendo, né, na comunicação,
0: Exato.
1: No canto, fazendo apresentações, perdendo um pouco da timidez, né? Foi marcante, assim, no meu trabalho.
0: Tá certo. Falando em futebol, vamos homenagear todos os atletas que foram campeões domingo passado. Muito sofrimento, né? Foi uma Argentina, né? Porque estava perdendo de 2-0 e conseguiram empatar, faltando 10 minutos, conseguiram empatar contra o Planalto. Um abraço ao povo de Planalto também, né? Mas foi um grande jogo. Depois vou mostrar uma foto de um post que nós estamos fazendo aí para entregar para os atletas, né, com todas as fotos dos 6 títulos anteriores e o 7º agora, né? Um abraço a Doraci Frata, Frata, é isso, né? Está com medo do programa. Célia Carvalho Campos, parabéns ao querido sobrinho e também professor Hélio Soares. Célia, tua parente? Está mandando um alô? É? Isso aí, então. Também a dona Mariana Vanzetto Moser, acompanhando o programa. Um abraço para todos vocês. Muita gente se manifestando. Agora quem vai se apresentar no programa é a nossa cantora Emily Maieschi. Bom dia, Emily!
2: Bom dia! Hoje eu vou cantar uma música em homenagem.

0: Que maravilha, que show! Parabéns! Ela é a primeira vez que vem no programa, né, Jovem? Primeira vez! Show, menina! Cantou afinadinho, parabéns!
1: Obrigada!
0: É, deu o recado certinho aí, que alegria, a gente fica muito feliz, né? Sempre tenho dito aí para os pais, feliz do pai e da mãe que prestigia, que incentiva os seus filhos, né, na música, no esporte, né, na cultura, nos CTGs, né, tem várias modalidades e, sem dúvida alguma, será um outro cidadão. E parabéns aí a todos os pais que incentivam seus filhos aí, tá certo? Deixa eu ver aqui, tá cheio de pra dar alô, pedindo alô. Um alô pra família Becker, lá em Santa Catarina. Uns moram em Joinville, outros moram em Jaraguá. Tio João que morava aqui na Lipreira, eu acho que tu é do tempo deles, morava aqui na linha Timóteo, né? O João Becker, Cidindo, todo esse povo aí que morava aí. Isso faz muitos anos, vocês tinham nascido, né? Então, um abraço a toda a família Becker aí, obrigado pelo carinho, audiências, né? O tio João era casado com uma irmã da minha querida mamãe e que já nos deixaram também. Um abraço a todos aí. Final do programa, eu vou colocar uma música que eu gravei junto com o João Pedro e o Seu Brás. Seu Brás está com um problema de saúde em Francisco Beltrão, né? Fui visitar ele, inclusive, no hospital essa semana. Um abraço aí pro João Pedro. A gente fez uma música que é a letra do meu amigo Noca, que é Valor de um Pai. A gente gravou essa música e ao final do programa vou deixar ela tocando para quem está nas redes sociais, tá certo? Meu amigo Cris, já chegou a foto aí para nós mostrar, uma foto bonita. Olha a foto que nós estamos mandando produzir em cima aí. Aparece a foto dos times que foram campeões dos 6 títulos, né? Que ganharam. Vira essa câmera para lá para ti depois, né, Cris? Para você dar um alô aí. Isso aí. Você tem que dar um alô, Cris. Aí tá a foto, pessoal, né? Tá saindo um pôster do nosso time. Parabéns a toda essa piazada que foram campeões, né, no último domingo. Hepta campeão, né? Então, parabéns a todos aí, né? E esse pôster essa semana já ficará pronto para a gente entregar para os atletas e também para pessoal da diretoria, alguns torcedores. Tá saindo 500 pôster aí dessa equipe que só traz alegria para o nosso povo aí, tá bom? Um abraço a todos os atletas, parabéns pela torcida. Não fui ao campo porque realmente, né, eu fico muito nervoso, vai me dar um ataque no coração aí, né, mas fico assistindo em casa. Inclusive, quando eu tava perdendo de 2-0, eu fui limpar o lote aí, né, e tal, saí de dentro de casa, vou limpar o lote aí porque, bah, não tem mais virada. De repente, escutei o barulho ali do Samuca e a vizinha ali, voltei um gol. Mas vou voltar a limpar o lote de novo aí, que eu acho que vai sair mais um. Voltei lá, limpar o lote, de repente, escutei mais um barulho, outro gol. Ah, não, agora não tem jeito, né? Hã? Eu vou carpila na tua... Isso aí. Muito bem, fiz um esparramo de arrancar mato no lote. Então tá bom. Um abraço. Parabéns. Um abraço pro meu amigo Bichinho, em Francisco Beltrão, já mandou um alô. Aqui tá acompanhando o programa. Olha, não vamos conseguir falar de todo mundo. Não é isso, seu Cristian? Bom dia, seu Cristian. Faz a tua homenagem para todo mundo que você quiser aí. Vamos lá.
2: Com certeza, Célio. Bom dia a você, bom dia a quem tá nos escutando através das rádios aí, através das redes sociais. Bom dia à equipe que tá aqui. Parabéns pros alunos, parabéns, professor Hélio, né? Falou muito bem da importância da música na vida das crianças, enfim, das pessoas. É, quero mandar um abraço especial para todos os pais que estão nos ouvindo, né? Estão nos assistindo, e especialmente ao meu pai, seu Castelo, né? Seu Antônio Oléia está escutando aí. E para o meu irmão, que tá morando lá no Mato Grosso. Leandro, um abraço para você, para vocês, né? E desejar um feliz Dia dos Pais. Eu já dei um abraço no meu pai ontem. E mando um abraço para o meu irmão que está lá no Mato Grosso. E pro meu sogro também, seu Ademar, da banda Los Calientes aí, toda a equipe da banda Los Calientes. Enfim, todo mundo que, todos os pais aí que nos acompanham em todos os domingos, né? Especialmente hoje nesse dia especial, que é Dia dos Pais, né? Mandar um abraço também especial para todo mundo que tá deixando seu recadinho aqui no YouTube, no Facebook da Rádio Ampere.
0: Exato.
2: Muita gente participando. A gente vai pôr na tela agora aqui, quem não foi falado, a gente vai pôr na tela enquanto toca a música. Então, obrigado. Exato. Pela participação de todo mundo. E também, senhor, eu quero dizer que Vai carpir um lote na hora que tiver o jogo do Grêmio, esse ganho que tá feio nosso Grêmio. Ontem deu um susto em nós, mas deu tudo certo, ganhou, né? Deu sorte aí a carpida do seu Hélio Alves.
0: É, não fui carpir no jogo do Corinthians e o Inter, porque era de noite, sabe? Era noite o jogo,
2: eu
0: né?
2: Eu te empresto uma lanterna, se precisar.
0: Muito bem.
2: Isso aí, então. Um abraço a todo mundo, né? Temos mais algum tempo de programa, mais algumas apresentações, mas quero deixar meu abraço para todo mundo que participou do programa, especialmente a todos os pais.
0: Exato. Com muito carinho a gente faz esse trabalho aqui, né? Que a gente fica a semana toda pensando o que vamos fazer, como é que vamos fazer. Inclusive, domingo, vamos estar no Bom Princípio. As nossas aniversariantes de hoje, a Lara e a Lívia, são lá da comunidade, vão participar do programa. A gente sempre fica pensando em fazer algo de bom, né? Para alegrar a sua manhã de domingo e e principalmente hoje, que é o Dia dos Pais, né? Então, nosso abraço, nosso carinho a todos os pais, em nome dos nossos apoiadores, aquele abraço. Eu continuo recebendo mensagem aqui, não consigo falar de todo mundo, nos perdoe aí, tá bom? Um abraço aí lá pro seu Fernando Leias, né? Que é um grande amigo da gente. Um abraço lá para Criciúma. A nossa querida, já perdi o contato dela aqui de tanta pessoa, a Regina Vieira, lá em Criciúma, Santa Catarina, está acompanhando o programa. Um abraço para Regina Vieira, nossa amiga de tantos anos, o pessoal da Catane também, aquele abraço. Um abraço para nossa gaiteira Ana Gabriela, lá de Francisco Beltrão, ela e toda a sua família. Um abraço para vocês. A Beatriz, que é a nossa gaiteira lá de Salgado Filho, também está acompanhando o programa. Um abraço a vocês. Um abraço para o meu amigo Elisandro Vanin, família Vanin aí de Realeza. Um abraço a toda a família Vanin. Ele chegou a mandar uma foto aqui, né? Hoje é mais um abraço para vocês aí em Realeza, família Vanin. Aquele abraço que acompanha o nosso programa também. Muita gente mandando alô aqui. Eu agradeço, deixa eu ver. Bom dia, meu amigo, tudo bem com vocês? Parabéns pelo Dia dos Pais. Manda a gravação da Letícia. Olha, esse programa fica no YouTube, inclusive eu assisto logo mais à noite. Então, quem está pedindo a gravação, pode assistir em casa a hora que quiser. Daqui 20 anos, 30 anos, está no YouTube aí esse programa. Inclusive, todos os programas estão no YouTube. É o Rudi Alves que pediu aí, né? Então, tá bom, é só você... É só você clicar aí, né, no YouTube, né, Rádio Ampere, acessar, né, Cristian? Então, fica gravado o programa. Eu, por exemplo, assisto todos os programas, né, à noite em casa, né, coloco na TV e fico assistindo o programa. Um abraço ao Dona Sueli Secone, minha vizinha, todos os vizinhos aqui, o Chico, toda a família Secone. Um abraço para o seu Tchecone, que é o patriarca de toda a família, que são todos os meus vizinhos maravilhosos aqui na rua Tiradentes, né? Um abraço a todos vocês, muito obrigado pelo carinho, né? Obrigado mesmo de coração, Cleovane também está acompanhando o programa. Muita gente, não vou conseguir dar um alô para todo mundo aí, porque temos que tocar música. Qual é a música agora que a nossa cantora Emily vai cantar? Qual é a música, Emily? Qual é a música, Emily?
1: Eu Sem Você Não Dá, da Ana Castela.
0: Sem Você Não Dá, da Ana Castela. Então tá bom, vamos ouvir a nossa cantora Emily Majeski. Vamos lá.

0: Programa muito especial, hoje recebendo aqui nossos cantores, o Suélio Soares. O Suélio já vai dar um alô aqui, não sei se dá para fazer mais uma, não é? Se der a gente faz, se não der a gente só agradece. O Paulo está acompanhando lá na Itália, quer mandar um abraço pro pai, seu Fiorindo Barbieri e o seu Sinésio Gil, isso aí, lá na Itália está acompanhando o programa. Valeu, Paulo! Um abraço para vocês aí, obrigado pelo carinho. Muita gente no YouTube aqui, né? Então a gente agradece de coração, família Barbieri, né? Um abraço para vocês aí. Na Itália também, o Zio, Cléo, tio do Davi da Gueta estão acompanhando, mandaram um alô aqui. Um abraço especial para o senhor Gregolin Nova Prata, é o teu pai? É isso, senhor Gregolin, nosso querido Nova Prata do Iguaçu. Muita gente mandando alô aqui, então a gente agradece de coração a todos vocês pelo carinho aí, não é? Bom dia, Hélio e Cris, parabéns pelo Dia dos Pais. Aquele abraço, quem mandou aqui foi a Márcia Bueno Rodrigues, mandou para nós aqui, né? Aquele abraço. A nossa cantora Márcia Beatriz Giordani, lá de Nova Esperança, nossa cantora, já participou aqui do programa, tem músicas gravadas com a produção do Christian, a Elizabeth Medeiros também mandando alô, pro filho Maicos, o Montanha, que é jogador aí, então tá bom, um abraço para todos vocês, a gente vai mandando alô, a gente não consegue, não vou conseguir falar de todo mundo aqui, mas a gente agradece de coração, né, a todos que estão sempre acompanhando o nosso programa. 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E toda a família, parabenizamos todos os pais pela passagem do seu dia. Seu Hélio Soares, só nos resta nos agradecer você, agradecer o Felipe, agradecer o Ângelo, agradecer o grande Davi, depois vamos fazer a foto todo mundo junto aí, a Letícia, nossa cantora, e também a Emily e você, que quando eu convidei para a gente fazer um programa especial para os pais, você concordou. Então, muito obrigado, seu Hélio.
1: Opa, nós que agradecemos, né, primeiramente a Deus pela oportunidade também de estarmos aqui, pelo dom da música, pelo dom de ser professor também, de trabalhar com esses maravilhosos alunos. Muito obrigado mais uma vez ao Ângelo e também o Felipe, né, que aceitaram fazer o acompanhamento aqui dos alunos, agradecer a Emily, também o Davi e a Letícia, né, e os familiares aí também que estão sempre apoiando. A gente sabe que não é possível, né, trazer todos num programa só, então a gente tenta dar oportunidades para todos, né, conforme o seu desempenho, o seu desenvolvimento, as mesmas oportunidades a gente tenta dar para todos. Muito obrigado a todos os pais, né, pela confiança, né, todos os nossos alunos da escola, muito obrigado pela confiança no nosso trabalho. Agradecer você de casa também que acompanhou, né, com imagens, assistindo ou também através do áudio na programação 105.7, também 91.7, nossas rádios. Nosso muito obrigado, um ótimo domingo a todos. Obrigado também a você, valeu, patrão, senhor. Hélio Alves, obrigado ao Christian também, sempre dando as mesmas oportunidades também para todos os artistas que demonstram interesse, né, em participar do programa, quando, tanto aqui no estúdio quanto nas comunidades, né, quando o estúdio é deslocado. Exato. Também, sempre valorizando nossos artistas. Muito obrigado a todos de coração.
0: Tá bom, eu que agradeço, Soares, parabéns pelo teu trabalho. E todos os professores têm o Wellington, né, que faz, é isso, o Wellington Nascimento, que faz também, né, e a gente agradece de coração. Depois eu vou deixar tocando a nossa música Valor de um Pai, pode ser, Cristian? Vamos lá, meu amigo Lipreire.
2: Bom dia, Hélio, bom dia, Cristian. Primeiramente, agradecer aqui a oportunidade de estar aqui em mais um programa. Desejar aí um feliz Dia dos Pais a todos os pais, em especial ao meu pai, Nelson, né, que sempre me apoia isso aí na música.
0: Tu ajuda a tirar leite?
2: Ajuda.
0: Ajuda? É? Puxa o cetim das vacas ou é?
2: Não, ela tá tudo canalizado, né?
0: Tudo canalizado. Muito bem. Valeu, Lipreire. Devite aqui também, devite pro teu pai, para todos vocês aí.
3: Bom dia, Hélio. Bom dia a todos que estão escutando o programa através do rádio e os espectadores das redes sociais. Queria agradecer a você pela oportunidade de novamente estar aqui. E também ao professor Hélio, que sempre está dando oportunidade pra gente e é um grande amigo. E também eu queria mandar um abraço pro meu pai, que é um parceiro de todos os momentos, nas horas boas.
0: Ele canta também ou não?
3: Canta.
0: Canta.
3: Ele puxa umas modas lá no violãozinho. E também pro meu irmão, pro André, que também é papai do meu sobrinho. E pro meu nono Ordenilo, que é pai da minha mãe, e também em memória pro nono Francisco, que é pai do meu pai.
0: Pai do seu pai, que maravilha. Obrigado, piazada. A música traz alegria, né? A música traz alegria. Tava vendo aqui muita gente se manifestando. Um abraço pro Elivelto, pessoal da Chácara Silvestre, lá em, no Rio Gavião. Eles vão ter uma grande cavalgada no dia 6 de setembro. E queriam muito que a gente fosse lá, né, Cris? Mas já temos compromisso aí, dois nesse dia, inclusive, né? Então, um abraço pro Elivelto e toda a sua família lá na comunidade do Rio Gavião, lá no braço esquerdo. Um abraço para vocês aí. Muito obrigado, estão sempre assistindo o nosso programa. Bem, meu povo, chegamos ao final do programa especial para o Dia dos Pais. Então, para quem está no rádio, fique tranquilo, o Zezinho já vai começar o programa. Depois vem o Alô Pinhal. E eu deixo para encerrar então essa música que a gente, o Cris, que fez o clipe, acho que há uns 4, 5 anos atrás, né, Cris? Hã? Ah, vai ser só a música. O clipe não tem? Não baixou o clipe? Então tá bom. Então vamos deixar só a música Valor de um Pai, do meu amigo Noca, lá de Salto do Lontra. Deixo um grande abraço a todos, muita saúde, muita paz, parabéns a todos os pais, parabéns à minha filha, né, Angelita, que fez aniversário ontem, a todos um grande abraço e até domingo que vem, direto da comunidade do Bom Princípio, se Deus quiser. Tchau, tchau, pessoal.
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6: Interativa FM, agora em Ampere, pontualmente 9 horas e 4 minutos. Bom dia!
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0: 9:41.
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0: 955.
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5: 10 e 6.
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0: 10h20.
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0: coração pra essa música.
1: Vou me emocionar demais com esse Jesus. Cara cantando comigo agora, hein?
0: Vocês
1: vamos juntos?
0: Também.
1: Hoje eu acordei pensando em você. 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

0: Gente, eu queria agradecer imensamente o carinho de cada um de vocês hoje essa noite. Vocês foram maravilhosos.
1: Que povo bom, Deus. Que público maravilhoso.
0: E sem vocês, nada disso existiria, tá certo? Obrigado, Ferrugem, essa banda maravilhosa. Muito obrigado.

0: 10h41.
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2: 10h57.
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1: Se liga nessa história, senhor.
2: Eu acho que ela prefere, viu?

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6: 1111.
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2: 11:25.
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1: 11:38.
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0: 11:51.
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0: Oi pessoal, está no ar mais um SPC, samba, pagode e churrasco desse final de semana delicioso, por sinal, que legal ter você com a gente, hein? Sou Cido Gameiro, vou te fazendo companhia por aqui, tem muito pagode, muito samba e tem muito churrasco, é o nosso final de semana, vamos aproveitar pra curtir, né? Aliás, a gente coloca a trilha perfeita pro seu churrasco, seu final de semana ficar com uma cara toda especial, bora curtir? A gente começa super bem com Péricles, mandando aí o graveto pra gente abrir daquele clima. É o nosso SPC no fim de semana. Bora curtir, gente!
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Samba, pagode, churrasco, é o SPC do seu final de semana. Esse som de raiz inconfundível e acabou de passar aqui foi o mestre Martinho da Vila e o clássico Ex-Amor. Uma verdadeira aula de samba. E pra manter o pique no nosso primeiro bloco, tá chegando aí o Ferrugem, mandando super bem em Arrependidaço. Bora curtir!

Samba, pagode, churrasco e Paula Lima, vou festejar. Aliás, essa música é uma releitura cheia de personalidade do icônico sucesso eternizado por Beth Carvalho e traz assim um ritmo perfeito para coroar o final desse bloco. Aliás, que bombou, uma música melhor que a outra. Mas a gente faz uma pausa rápida pro comercial e daqui a pouquinho tem mais SPC no ar para você.

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0: E estamos de volta com samba, pagode e churrasco na veia. Depois dessa parada rápida, a gente já começa com a energia lá em cima e o som bombando. Quem canta agora? Xande de Pilares. Tá escrito. Bora curtir.

0: No nosso final de semana, muita música boa e uma faixa animada que traz a essência do pagode de roda, toda batucada boa, perfeita, para manter o pique com a galera animada no churrasco. E seguindo a nossa viagem pelo melhor do samba, a gente abre espaço para alegria e o balanço inconfundível de quem? Originais do Samba no Ar. E o clássico, falador passa mal, rapaz, falador passa mal. É isso aí, para cantar junto. Deixa o som com a gente e bora curtir.
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0: SPC de hoje com muita sofisticação e swing. A gente curtiu aí o Djavan, Nó na Madeira. Sim. Bom, só tenho a agradecer a companhia. Espero que você tenha um excelente final de semana. Bom apetite no churrasco. Curta, divirta-se com os amigos, com a família. E no próximo final de semana, a gente está aqui curtindo o melhor do samba, pagode e churrasco na programação. Um abraço.
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0: Meio-dia e 56.
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0: Hoje é domingo, pede cachimbo, que preguiça! Hoje a gente fecha essa semana, hein? E aí, gente, tudo jóia? Aqui é Rodrigo Campos dentro do seu radinho. Bora lá curtir música no nosso Top Tunes? Hoje vai ter Cleiton e Romário.
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0: Você gosta, né? Vai ter Jorge, Matheus, Henrique e Juliano.
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0: Vou tocar Maroon 5 e Lisa, gente. E olha que eu tô só começando. A primeira é Calcinha de Renda.

0: Olha o foguete Alexandre Pires.
1: Ah, moda antiga. Gente, uma parceria controversa tomou conta do mundo da música, viu? Neymar Júnior e Ana Castela viraram o rosto de uma famosa marca de achocolatado. Por que os fãs não gostaram? Neymar é um atleta e Ana Castela é... tá num processo de estilo de vida mais saudável, né? E ambos têm uma grande base de fãs jovens, como crianças e adolescentes. Bom, a galera acha que essa dupla, pra lá de influente, deveria estar apoiando uma alimentação mais saudável, o que não é o caso do tal achocolatado, né? Torta de climão, hein? Torta de climão!
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0: Maroon 5 e Lisa, Fresh LS. Já volto com Gustavo Mioteano, Castela Segura.
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3: 1:27.

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2: Tamo de volta com Top Tunis nesse domingão. Bora, turma, aqui é o Rodrigo Campos dentro do seu radinho. Vou tocar Princesa.

Olivia Jean. I'm in, I'm it. Ô, gente, a Olivia Jean e Sam Fender detonaram com o hit Rain In e conquistaram o título de música, né? É, em primeiro lugar nas paradas de sucessos por mais tempo, lá no Reino Unido. Olha, a Olivia Jean tá surfando aí no sucesso, a gente já sabe disso, né? A Olivia Jean não tá fraca, não. Mais um feito desse é icônico, viu, turma?

0: Menos é mais e Simone Mendes. B do Pecado. Potência. Segura que eu já volto com o Edson Wilson. Não acabou o Top Tunes, não.
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2: 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Mais 56.
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0: Bom domingão, gente. Estamos de volta com o Top Tunes para mais uma hora de música dentro do seu radinho. Agora tem papel de homem.
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0: daqui a pouco a gente volta. Dá um tempinho, é jogo rápido.
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3: 2:27.

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1: Estamos de volta com o Top Tunes e mais músicas chegando. Aqui é Rodrigo Campos. Oi, meu Brasil. Simbora, tá chegando mais uma pra gente curtir. 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

0: esse é o Top Tunes. Bom domingo, gente. Valeu pelo carinho, pela audiência. Aqui é Rodrigo Campos no seu radinho. Bora continuar ouvindo música. 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

0: 2:57.
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0: Bom domingão, gente, para fechar a semana, hein? Domingamos. Aqui é o Rodrigo Campos no seu radinho e tá começando Chega Mais.

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0: Mari Fernanda.
1: Laura Prado.
0: Que delícia estar com você.
1: Que pancada de mulher.
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0: rolar daqui a pouquinho aqui no Chega Mais, turminha. Sai daí não!
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5: 13:19.

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0: segura aí que o intervalo é rápido. Daqui a pouco eu volto. O Chega Mais não acabou, não.
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4: 3:39.

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2: Luan Santana no Chega Mais.
4: Luan Santana e Léo Foguete.

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0: Segura aí que já já tem mais. Chega mais.
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0: Daqui a pouco a gente volta com Zé Neto e Cristiano.
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5: 3:59.
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0: Chega mais, 4 e 8, horário de Brasília.
1: Eu acho que você tem que mandar aquela mensagem. Mas manda o que tá no seu coração.
2: Porque se fosse eu falaria mais ou menos assim.
3: Ei, boa noite.

0: seu danado.
1: Daqui a pouco a gente volta com Chega Mais. Não sai daí não, porque eu tenho muita música pra gente tocar aqui, hein?
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6: 4h17.

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1: Se eu chegar mais, estamos de volta. 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

0: sai daí não. Fica aí que eu já volto.
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4: 4:36.
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0: tá acabando, chega mais. Eu sou Rodrigo Campos, beijo no coração, bom domingo, obrigado pela audiência, amanhã eu volto.
1: 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O Chega Mais volta amanhã com

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0: Agora você se prepara, haja energia, agora tem a hora do peão. É vibração o tempo todo. Eu, Luciano Leão, vou na sua. Trago comigo o Torinho mais lindo, mais amado do Brasil. Fala, Torinho! Tá firme e forte, né, Torinho? Menino, você vai mandar o que hoje aqui na hora do peão? O povo tá esperando. Guilherme Benuto, bom, bom demais. Henrique Juliano, adoro, Torinho. Ah, mas você tá com pressa, você quer começar? Então vai, Toninho, manda a primeira aí, quero ver. Você tá louco. Vamos, a primeira de hoje, logo de cara, tem Kleber e Cauã.

0: não vai ser fácil não, mano. 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Quem gostou, joga muito ao grito, Salvador.
1: Ah, mas isso aqui tá gostoso demais. Mas tá uma delícia. E é bom, Tony, que é só o começo, né? É, só o comecinho. Ainda tem muita coisa. Vixe, mas vem muita coisa boa por aí. Continua com a gente. O que vai ter, Tony? Modo rodeio? Você é louco.
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0: 5h27.
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2: Guilherme Santiago, Diego de Peru. Essa foi a primeira musiquinha que meu parceiro cantou como dupla. Atrás, 12 anos atrás. E a gente gosta demais. Assim, ó.

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0: Vem que o negócio aqui tá bom demais. Simbora! Tem Bruno e Marrone aqui na hora do pião.

0: do rodeio ligado.
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2: É pra falar do esporte mais bruto do mundo. Eu vou levar um pouco mais de 8 segundos. Pra ser cowboy não pode ter a fé.

0: Lindo demais!
1: Cristiano Araújo, você mudou. Não, não muda não. Fica aqui com a gente. Aqui tem viagem no tempo, ó.
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1: Vamos com ele, o momento, o pé no barro e uma clássica. É, pra você, Tião, Carreira e Pardinho e a história do Rei do Gado.

0: Gustavo Mioto.
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3: Vamos cantar uma pra lembrar a nossa infância. Quando nós todos...

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1: Vai que o negócio tá bom demais. Chegamos à metade do caminho aqui na Hora do Peão. A gente vai continuar, né, Tony? Tem mais 60 minutos aguardando. Fico só imaginando o que vem por aí, hein?
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0: 5,59.
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0: Vamos continuar com você. Eu sou o Luciano Leão, aqui tem a hora do peão, aqui tem o Torinho. E aí, menino touro? Torinho, prepara aí, prepara essa segunda hora, Torinho. Cleiton e Romário, tô sabendo que vai ter. Zé Neto e Cristiano também, lógico, Torinho, só as balas, né? Então vai, abre a hora. Vai abrir com uma mais antiga? Então bora, vamos de César e Paulinho.

0: Guilherme, Maiara e Maraísa, Morena de Goiânia. Ó, agora você vai relembrar, você vai viajar no tempo.
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0: Quanta saudade que dá, né? Leandro e Leonardo e o Temporal de Amor.

0: clima. É assim que a gente vai fazendo. Aquele clima de arena de rodeio, né? Ô, Torinho, hora do peão volta já já. E falar nisso, vai ter modo rodeio, hein? Você capricha, hein, Torinho?
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4: 6:28.
3: Entendo.

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0: Vamos que eu quero mais. Eu quero Jorge Mateus e Lauana Prado aqui na Hora do Pião.

0: Paula Fernandes, não fui eu. Você quer viajar comigo? Vamos cavocar aqui, Torinho, fundão do baú. Tira uma antiga aí, vai.
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0: Ah, isso aqui é lindo demais, né? Meu reino encantado, é o Daniel pra você.

0: abraço, ponto final, a nossa saideira chegou, Toninho. Tá na hora, meu filho, tá na hora. Tem que liberar o estúdio aqui, o povo quer trabalhar. Você acha que é só você que trabalha, né, Toninho? Não, não, a coisa continua boa por aqui. A hora do peão acabou hoje. Amanhã volta, depois volta. Todo dia tem, né? Todo dia a gente tá aqui com você na hora do peão, tá bom? Super beijo, gente. Continua por aqui que vem coisa boa. Beijão, Toninho. Amanhã você vem, rapaz. Não vai me deixar na mão, hein?
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2: E aí, gente? Domingão à noite, o Super Hits chegando com 2 horas de música direto por aqui. Eu sou a Flávia Becker, sempre muito bom ter a sua companhia e bora curtir as melhores músicas.
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2: 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Mas manda o que tá no seu coração.
3: Porque se fosse eu falaria mais ou menos assim.
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2: Apaga.

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1: Super Hit, só sucesso por aqui com 2 horas sem intervalo pra você curtir o seu artista favorito.

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gente acabou de fechar a primeira hora, mas fica tranquilo que ainda tem mais uma hora de música direto pra você aqui comigo, Flávia Becker. E olha só, aqui no Super Hits, só musicão, hein? A gente continua! 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

É isso aí, o Super Hits continua por aqui, domingão à noite, mas tem 2 horas direto de música pra você curtir só hit. 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

Esse é o Super Hits, essa noite de domingão, fim de semana tá acabando, né? Mas as músicas por aqui ainda não, viu? São 2 horas direto pra você curtir a sua sequência de música preferida.

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2: Essa moda é apaixonada demais. Eu não queria viver uma história dessa não, viu?

0: acabou. Super Hit sempre com muita música por aqui. Obrigada pela sua companhia e um excelente domingão.
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0: Oi, gente, eu sou a Flávia Becker, chegando por aqui com Mais Brasil. Tudo que toca no nosso Brasilzão, sertanejo, pagode, toca por aqui. Se tá bombando, você ouve no Mais Brasil. E a gente começa hoje com esse som da Paula Fernandes, que é uma versão da música da Adele, né? Set Fire to the Rain. Então a gente ouve agora Amar de Novo.
5: Pelo